0: Que felicidade, né? Escutar umas modas dessas é bom demais, né, amor? É o programa Ademar de Zanetti Menininho. Nós vamos pros parceiros, mas já já nós tá voltando, tá bom?
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0: Gente, nós está voltando, gente, nós está por cá, nós está voltando, nós está chegando. É o programa Ademar de Zanetti Mineirinho, nós está aqui dentro da sede da nossa rádio, né? Nós está trabalhando aqui, está irradiando, e os parceiros estão esparramando nós nesse Brasil afora, nos estrangeiros, nas Europa, para todo lado, né, gente? Obrigado a vocês, os parceiros, viu? Nós agradecemos, os agricultores também, né? É, os programadores, sem os helicotores, sem os programadores dessas radiaiadas aí, não roda o programa de nós não, né, Zamor? Né, os parceiros também, brigadão, gente, vamos rodar mais moda, vamos, Zamor, descoisa esse trem aí, ó, tá coisando aí, descoisa ele aí, dá uma ajeitada aí, garniza esse trem pra nós, vocês precisam ver como que é o trabalho nosso aqui, né, gente, é uma bagunça danada, né, papelzinho pra todo lado, bietinho, né, aí as trecas, às vezes dá uns problemas nas trecas do computador aqui, né. É só os amores pra ajeitar esse trem aqui, né? Pronto, os amores, então. Roberto Merlin, rapaz. Olha só, rapaz. Roberto Merlin. Essa paixão me mata. A esposa é o João Ricardo Cristiano, né? A grande fortuna. E aquela parede, rapaz. Mocoque Paraíso. Aquela parede. Ei, rapaz, hein? É, tem história essa parede aí, né? Vamos lá, então. Obrigado, você está no Sergipe também. Tá nas Paraíba, tá nos Pernambuco, pra todo lado, gente. É norte, sul, norte, nordeste, sudeste, sul, é o leste, pra todo lado, os pessoal escutando nós. Gente, não vai, quem não vai fazer, Zamora? Não vai capar o gato, se pôr nós horta, né?

0: bom demais, é bom demais escutar umas modas dessas, né? Essas modas que acabou de acabar, né? Programa Demar de Zanetti Mineirinho, nós vai pra colaborador nosso, né? É, depois nós vamos voltar com vocês, tá bom?
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0: Nós está chegando, nós está voltando, é nós mesmo, é nós, é o programa Demar Zanetti Mineirinho, nós está por acá. É, nós falou que nós ia, nós foi, mas nós falou que nós ia voltar, né, Zamora? Ah, nós foi capar o gato ali, pentear o macaco, nós já fez de tudo agora, né? Mas não voltou. E nós está comendo um trem também, né, Zamora? É uma lasquinha de queijo, um biscoito de porvir, é o café, o Zamora, rapaz, o Zamora preveu as águas, né? Fez um cafezinho delicioso, rapaz, agora nós está cá. Eu tava com as barrigas nas cacundas, mas agora não, agora já tá. É, agora dá pra nós trabalhar, né, amor? Nós tá com a pança cheia, né? Ah, é bom demais, né, gente? Vamos trabalhar, amor? Vamos trabalhar, rapaz de Deus. Senão o patrão não paga nós, hein? É? Vamos mandar os pessoal que tá lá pras bandas lá do Sul, né? Santa Catarina, Paraná, Rio Grande do Sul. Obrigado a todo mundo, viu, gente? Né, gente? Né? Obrigado a vocês todo mundo, viu? É, eu tô falando. Vamos rodar moda, gente? Já tá no jeito? Tá no jeitinho? Tá? Hã? Olha, rapaz, eu vou rodar umas modas agora, olha. Vocês assuntam a letra, viu? E antes, né? Eu vou dar uma dica pra vocês. E antes vocês assuntam as letras, né? Eles levem eles pra cantar. Olha quem? Renato e Peninha, rapaz de Deus. Cabelo, hein, amor? Você põe o cabelo, né? Então vai ser agora, né? Amigos de bar, rapaz. Olha, Renato e Peninha. A dança do Catirda também, com as irmãs Garvão. Essas mulheres cantam barbaridade também, né? Aí depois, 1900 e antigamente, Lorenzo Lorival. Ei, essa é das minhas, viu? Aquelas épocas do bigode, né? É, valia. É o fio do bigode que valia, né, amor? Aquelas épocas, né? Gente, obrigado a você, estudinho. Obrigado a você estar nas Bahia também, no Ceará. Nós guardece, viu? Tá bom? Nós vai ali, né, amor? Nós vai ali. É, na Valística Muda já tá com o pé no strip, depois nós volta com vocês, vai.

0: absurdo de bom. Ai, essas modas. É o programa Demar de Zanetti, o Mineirinho ainda vai pros patrocinadores. Já já nós está voltando, tá bom?
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1: Nove horas e 44 minutos.
2: Que maravilha, que moda que acabou de acabar, né, Zamorô? Que trem absurdo de bom, né? É o programa Demar de Zanetti, Mineirinho, nós voltou, é, pra trabalhar mais um cadinho aqui com vocês, véi. É nós mesmo, né? Nós temos um cadinho de moda aqui, né, Zamora? Rapaz, olha, tem uns trem absurdo de bom, né? É os pessoal que vai mandar pra vocês tudinho, que tá trabalhando, tá de folga, tá de férias, né? Mas tá escutando nós, né? E ô Zamora, mas agora, Zamora, esse broca aqui, Zamora, vai mandar os pessoal que tá nas festas, né? Os apaixonados, né? Os apaixonados aí das festas de peão, as cavargadas, as festas sertanejas, né? Nós vamos mandar pra vocês tudinho, viu? É, eles pedem pra nós rodar, nós temos que fazer um broco especialmente pra eles, né, Zamora?

0: Quis maravilha de moda que acabou de acabar, né? Bom demais. É o programa Demar da Zanetti Mineirinho. Ainda vai pros colaborador, mas nós volta já, viu?
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0: Eita, nós aqui outra vez, olha nós aqui de volta, nós tá aqui com vocês, vai. É nós mesmo, é o programa Demar Zanetti Mineirinho, nós tá por acá. Ô Zamora, verdade, Zamora, é verdade mesmo, é, tá mentindo não, Zamora. Ai, ai, não. Então nós vamos fazer o quê? Nós tem que terminar o programa, né, gente? Mas nós vai deixar três modas de presente dos melhor, rapaz. Rapaz, que moda, hein, Zamora? Que nós apartou agora, nós vai escutar agora com vocês, com essas ouvintaiadas. Mas vocês continuam aí, gente. Escuta a programação da nossa rádio, né? Tem programação boa pela frente, viu? Tô falando pra vocês, qualquer hora nós vai voltar com vocês, vai. Né? Olha, a primeira moda nós vai deixar, ó. Pai, o nome da moda é Pai. Pompeu e Ponteado, rapaz. Que moda bonita, Zamora. Pai. Aí depois o Cardeirão Véi. É a Eliane Camargo. É, Cardeirão Véi, Eliane Camargo. Aí depois Sonho Realizado, né? É os dois mineiros. Ei, rapaz, que moda, né, Zamora? Pra vocês, estudinho de presente, tá bom? Dos melhor. Vai ficar pra vocês, mas qualquer hora não vai voltar, tá bom? Tchau, tchau. Fica com Deus, que Deus ilumine nós tudo, tá bom?

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2: 11 horas e 5 minutos.

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1: Meia-noite em ponto.
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0: você tá bem? Ah, que legal, já tô chegando.
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0: Quinta lindona, e aí amigão, como é que tá? Tudo beleza? Muito bom dia! Obrigadão pelo carinho da sua audiência. A partir de agora, a festa da quinta-feira tá começando. Você tá no trabalho? Tá em casa? Tá de boa descansando, é? Não importa o que você esteja fazendo, só agradeço a sua presença por aqui, tá? Isso, chega mais pertinho do rádio, vem comigo!
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0: Pra começar, César e Paulinho e Bruno e Marrone, cancela essa data! Que história, gente!

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Madrugada, tocando Jade, Jadson e Rio Negro e Solimões, a vida é assim, ó. Antes, Murilo Rupp com Saudade Estranha, Luísa Martins com Desconhecido e ainda César e Paulinho e Bruno Marrone, cancela esta data. Segue aqui, tá? Bom dia! Madrugada.

madrugada, Léo e Rafael Cantro e Bintiana Castela cantando La Plata, teve antes de Paulo e Paulino com Chorar de Soluçar e Maurício e Eduardo, Melhor Lugar, quem vem daqui a pouquinho após o intervalo, gente, Fernando e Sorocaba, Gustavo Mioto, você vai cantar com Henrique e Juliano, até com Hugo e Guilherme, Jorge e Matheus.

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0: Henrique e Juliano chegando com a carta aberta no Madrugada. Que história, ó.
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Simone Mendes, na madrugada mais gostosa, dois tristes. Dá pra saber antes, né? Bater um papinho antes pra saber pra onde tá indo o ônibus. Se quer ir pro mesmo lugar. Ônibus é o destino, né? Antes, Guilherme Benuto e Luan Santana, quarto 67. Hugo e Guilherme com Jorge Matheus, meu número. E ainda Henrique e Juliano, carta aberta. Bom dia, vem.

No Madrugada com você, fechando a primeira hora, Henrique Castro com o Grupo Menos é Mais, nem pagando! Antes teve Gustavo Mioto, melhor versão, e ainda PPA com Diego e Vitor Hugo, Carmé de Chocolate! Bom dia, tá? Ó, daqui a pouquinho, após o intervalo, se prepare, lá vem Jorge Matheus, Eduardo Costa, Amanhã e Amara.

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1: Meia-noite e 58 minutos.
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0: Começando mais uma hora aqui.
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0: Tudo junto com a gente? Ah, que legal.
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0: Maiara e Maraísa abrindo essa hora. Saudade do tipo. Então, né, tem que dar the end na história pra passar pro próximo, senão fica travado nesse negócio. Escuta a história.

sexta na madrugada. Toneladas de paixão. Vixe, carregado, hein? Antes, Rio Negro e Solimões e Country Beat apaixona muita gente. O Bruno e o Marrone, ela nem sabe quem sou eu. E ainda Maiara e Maraísa. Saudade do tipo. Vem junto, tá? Bom dia! Madrugada.

madrugada, tocando Júlia e Rafaela, Duda Bertelli junto, né? Pra Ipizeiro e ainda Jads e Jadson, Desmachucar. O intervalo é rápido, hein? Você continua com a gente? Sério? Então se prepare pra cantar com a Marília Mendonça, Zé Neto e Cristiano, com Gustavo Lima e Bruno e Marrone, até com o João Bosco e Vinícius.

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0: pra você continua, ó.
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0: Gustavo Lima chegando com Bruno e Marrone, relação errada. Que isso? Escuta.
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João Bosco e Vinícius na madrugada mais gostosa, saudade culposa, hein? Antes teve PPA com Diego e Vitor Hugo, Carmé de Chocolate, Zé Neto e Cristiano com a filha e ainda Gustavo Lima e Bruno e Marrone. Relação errada, dia bom.

sua madrugada, Ed Brito e Samuel, Romance Rosa, fechando essa hora. Antes, Marília Mendonça, Rosa e Beija-Flor, e Kleber e Cauã e Matheus Vargas, Desocupa. Ó quem vem daqui a pouquinho, gente, Gustavo Mioto, Guilherme Santiago, o

0: 1:56.
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0: começando mais essa hora aqui no Madrugada. Obrigado pelo carinho de sempre. Ah, quero agradecer a moçada que tá passando no arroba Joel Cabral Voz no meu Instagram e participando. Fala, Michele, obrigado pelo carinho, viu? Tá curtindo a gente. O Fabiano também tá ouvindo. Fala, Matheus, como é que tá aí, rapaz? Obrigado pela sua participação, viu? Essa moçada, gente, tá passando no arroba Joel Cabral Voz, me contando de onde tá ouvindo e eu, claro, depois mando um abraço aqui, tá? Se quiser, fica à vontade, vai lá no arroba Joel Cabral Voz no meu Instagram, me manda mensagem no particular mesmo, não tem problema, e depois eu te mando um abraço aqui, tá? Bora começar essa hora, vem cá junto!
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0: Luan Santana chegando com Mulher Segura! Bom dia!
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0: Morada, Matheus e Cauã, Jorge e Matheus, Pactos, tem que ser mantido, por favor. Antes, Emílio e Eduardo, Camisa 10, César Menotti, Fabiano com Zezé de Camargo e Luciano Pedras e Luan Santana, Mulher Segura. Vem cá junto, tá?
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Madrugada, Júnior Marques, Ilusão de Amor. Antes teve Gustavo Mioto, Sofrimento Antecipado. Maurício e Eduardo passaram por aqui também cantando O Melhor Lugar. Daqui a pouquinho, após o intervalo, ó, com quem você vai cantar? Roberto e Meirinho, Marcos e Belucci, o João Neto e o Frederico e o João Bosco.

0: de volta aqui, ó. Vem!
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0: João Neto e Frederico com João Bosco e Vinícius. Pensa numa vingativa. Que história!

E Belote na madrugada mais gostosa, filho da culpa. Antes, Rio Negro e Solimões com Country Beat apaixona muita gente. Eduardo Costa com A Dor do Adeus. E João Neto e Frederico e João Bosco e Vinícius. Vingativa, vem cá junto. Aqui, ó.

Obrigado, Tiãozinho e Alessandro Conde Paulo e Paulino, amor de trem, fechando essa hora. Antes, Paula Fernandes, anota aí. E ainda Roberto e Meirinho, é pai, pum. Já já tem mais, uma hora vai começar daqui a pouquinho com ó, Israel e Rodolfo, Maiara e Maraísa, com Guilherme e Benuto.

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2: 2 horas e 56 minutos.

Paraíso na madrugada mais gostosa, este alguém. Antes, Rio Negro e Solimões, Emílio e Eduardo sonhando com você. O amado Batista com Kel Smith, então volta. E Guilherme Benuto, sujeito homem, junto aqui comigo. Venham!

madrugada, Matheus e Cauã e Laona pra dar de meta. Antes teve o João Carreiro e Capataz virou um livro, é? Prefácio e tudo. Antes, Léo e Rafael com Cantro e Bitiana Castela, La Plata. Já já tem mais, hein? Victor e Léo, você vai ouvir Ralph, Luan Santana e Henrique e Juliano.

Madrugada tocando Luan Santana e Henrique Juliano. Erro planejado, credo. É melhor planejar o acerto, não? João Pedro e Cristiano com Acordou Namorando. Léo Magalhães, Decisão. Você ouviu Tchãozinho e Alessandro com De Paulo e Paulino, Amor de Trem. E Zezé de Camargo, Eu Duvido. Vem cá junto, na quinta. Ó. Oh.

0: madrugada, Roberto e Merinho é pai bom. Teve antes o Ralph, né, com 5x5. E Kleber e Cauã e Matheus Vargas, Desocupa, gostando, é? Ó, terminou que nada, daqui a pouquinho tem saudade. Aquela viagem especial no mundo da música sertaneja. E você é o meu convidado todo especial, combinado? Então não sai daí, é VaptVupt, segura!
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2: 3 horas e 52 minutos.
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0: tudo bem por aí? Hora da saudade, tá começando a última do Madrugada. E você sabe, né? Aquela viagem no arquivo do sertanejo. Ah não, gente, que companhia agradável é você. Fico muito contente. Bora começar? Então vem nessa viagem.
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0: Leandro e Leonardo, Bobo, bom dia.

0: Camargo, essa é de 97, que modão! Volta a fita, viu? Era fita ainda assim. Teve João Paulo e Daniel, te amo cada vez mais. Teodoro e Sampaio, água no leite. E abrimos com Leandro e Leonardo. Vem cá, bom dia.
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0: Zezé e Luciano, Serafim e seus filhos.

0: Gilberto e Gilmar, só mais uma vez, hein? Teve Chitãozinho e Chororó antes, Pensando em Minha Amada. E abrimos com Zezé de Camargo e Luciano, Serafim e Seus Filhos. Continuo matando saudade com você após o intervalo? Sério? Ah, que legal, então não sai daí, rapidinho. Segura!
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0: Jean e Giovanni, que saudade, te amo, menina. Teve René e Ronaldo antes de Coração pra Coração. Milionário e José Rico com Minha Solidão. E abrimos com Rick Renner. Vem cá, bom dia.
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0: Christian Ralph, que saudade. Louco por ela. Bom dia.

0: madrugada, 1995, como tocava essa moda? O Lucas e o Luan com Horizonte Azul. Teve Rio Negro e Solimões antes, só lembranças. E abrimos com Christian Ralph. Obrigado por ter vindo com a gente a noite todinha. Amanhã, na sexta, eu volto com muito mais moda, claro, tem saudade. E muita música nova também, tá bom? Lindona, um abraço. Forte aperto de mão, amigão. Até a zero hora de sexta. Tchau!
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6: Oi, amigo ouvintes. Que prazer tê-los a partir de agora em nossa programação. Estou chegando com Falando de Amor, aquele programa que a gente reúne tanta coisa boa, os melhores ouvintes, as melhores saudades. Por que você não participa a partir de agora? As nossas redes sociais estão escancaradas para você entrar em contato e pedir a sua romântica. A minha também. O Instagram está aqui, @AlineMotaLocutora2020. Você entra em contato direto pelo direct. Eu abro sequência com Vanessa Camargo, Desiste Não, Juliana Lamardre, Mess, Nando Reis, Pra Você Guardei o Amor e Fugues. Confere com a gente, Falando de Amor está no ar.

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1: Já estamos de volta com o romantismo do Falando de Amor. Quem tá pedindo a próxima música é a Patrícia Alves. Ela tá a fim de ouvir Ludmilla, Não Quero Mais. Emily DeForest, Only Teardrops. Zélia Duncan também passa com Catedral e Joy Cooker. Tá a fim de participar com a gente? Peça a sua também, que eu rolo aqui na programação.

0: Estamos apresentando Falando de Amor. 5:13.
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3: Ai, ai, falando de amor, tanta coisa boa misturada numa só sintonia. Por isso estou com Marcelo Andrade, pedindo Vitor Clay, a tal canção pra lua. Marcelo, tá aqui pra ti. The Script também passa, Legião Urbana, Pais e Filhos, Marvin Gaye, Sexual Healing, aqui com a gente, no melhor do

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4: É o Falando de Amor com você nos quatro cantos do planeta. Tá a fim de conferir qual? É? Los Hermanos? Então segura. Adeus Você. Alicia Kerr, também Kiko Zambianchi, Primeiros Erros e Etta James. Confere com a gente na programação.

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1: 5:44.
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2: É isso aí, Falando de Amor, né? Já estamos de volta, Marco Andrade. Aqui também é Tereza Fernandes, o Pablo Fernandes também com a gente, deve ser parentes, né? Tatiana e o Wagner. Vamos com Lia, Eu Não Vou Mais Deixar Você Tão Só, The Lumineers. Angela Rorô e Elton John aqui com Skyline Pigeon na programação.

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1: Gente, eu gosto tanto de fazer o Falando de Amor, já estou de volta. Tomei aquela água, já me hidratei. E você? Hidrate-se também, tá bom? Eu agora estou montando um bloco especialmente para uma pessoa que é apaixonada por esses quatro cantores que passaram aqui agora. Tá indo para você, dona Janaína Barbosa, uma grande amiga minha que ouve aqui a nossa programação e pediu que eu fizesse um bloco só para ela. Então, Janaína, tá indo para você. Kel Smith, Respira Amor, Little Mix, Secret Love Songs, Marina Lima, Acontecimentos e Aerosmith, The Miracle of Love, aqui para Janaína e para todos os ouvintes na programação.

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2: Curtindo comigo, curtindo com você, curtindo Falando de Amor. Vamos continuar então com Vanessa da Mata, Só Você e Eu, Bebe Rexha. Também passa Verônica Sabino, Demais, Louis Tomlinson, aqui no melhor do romantismo dentro do...

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2: 6:31.
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3: É isso, gente. Ó, Falando de Amor, já de volta, rapidinho, com Bruno Miguel. Faz assim. Mikev Rivers, Moraes Moreira, Sintonia e Baby Thomas, aqui com Raindrops Keep Falling on My Head. Confere com a gente no Falando de Amor.

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1: Já estamos de volta com o pedido do Anderson Monteiro. Tá a fim de mandar para alguém muito especial dizendo te amo sempre, sempre. É Armandinho que meu pai falou para mim. Say my name. Renato Russo mais uma vez e Julia B. Menina solta na programação.

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1: É, eu também tô curtindo com você essa linda canção aqui no Arena Sertaneja. Obrigado pela audiência, onde quer que você esteja aqui curtindo o nosso programa.
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Bom dia, muito bom dia, queridos ouvintes. O meu nome é Valdeir. Estamos aí chegando com mais uma segunda-feira de uma super programação para você aí na Rádio Polska FM de Áurea. 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Um ótimo início de semana, uma excelente segunda-feira. Agora são 8 horas 12 minutos.

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8 horas 17 minutos. Você curtiu o som aí da banda Alma Latina aqui na nossa Rádio Posca FM. 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Você que quer aproveitar e participar aqui na nossa manhã de segunda-feira, envie a sua mensagem e peça sua música através do telefone 549-9123-2498. Tem brinde hoje aqui de manhã. 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A gente vai trazer agora o sucesso aí do Rogério Magrão e banda. Eles que estavam aí no último final de semana no Saudade, em Erechim. E o pessoal que foi disse que estava um super bailão lá no Saudade. Então vamos trazer o sucesso de Rogério Magrão e banda.

Aceite esse plano, banda Céu e Cantos. Também você curtiu Rogério Magrão e também Rainha Musical aqui na nossa 87.5 FM. 8 horas 29 minutos, temperatura aqui no município de Aura neste instante, 13 graus, previsão de chuva hoje aí na nossa região. É o que estão prevendo aí, né? Um pouco de chuva para hoje. Você que quer aproveitar e participar da nossa manhã aqui de segunda-feira, aproveite e envie a sua mensagem pedindo a sua música. Telefone 549-9123-2498. 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Oito horas 31 minutos, daqui a pouco a gente vai trazer informações do esporte aí para você também na nossa programação nesta manhã de segunda-feira. Bastante informações aí, né? Tudo que rolou na Copa do Mundo. Teve jogo do Ipiranga também, de Erechim, jogo do Atlântico e também informações da dupla Grenal, tudo aqui na Rádio Polsk FM.

0: A Revolução da Alegria. Grupo Rodeio.
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8 horas 38 minutos. 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A gente quer trazer agora as informações aí do esporte. Começando então com atualizações aí da dupla Grenal. Começando com o Grêmio. Grêmio muda plano após saída de Arthur e aposta alto em reforço milionário. O Arthur aí que não vai permanecer, né, no tricolor. E com isso o Grêmio faz outros investimentos e também, né, outro planejamento. A direção reorganizou prioridades e entregará responsabilidade maior a uma contratação recente que foi feita. Segundo o técnico do Grêmio e também a diretoria, vai reorganizar o planejamento no meio-campo depois de confirmar a saída do meia Arthur. Volante fica até dia 30 de junho, depois volta para Juventus da Itália. E volta lá para a Itália, né, jogar na Juventus. Com isso, a decisão abriu uma lacuna importante no time de Luiz Castro. Mesmo assim, a direção não pretende buscar uma nova peça de reposição. E com isso, a principal aposta para ocupar o espaço será uma contratação recente que o Grêmio fez, que é do argentino Nardoni. Ele é o primeiro nome da fila aí para assumir essa posição do Arthur. Ele que voltou das férias recuperado de uma lesão muscular na coxa esquerda. Problema que tinha afastado Nardoni aproximadamente um mês. Desde a sua reapresentação, Nardoni trabalha normalmente no CT Luiz Carvalho do Grêmio e a condição física permite que o técnico Luiz Castro comece os testes durante a preparação para o retorno das competições. Em relação às contratações, Grêmio prioriza por outras posições do campo. O Grêmio vai em busca aí de um lateral direito e um meia de criação, que são as duas posições que aparecem com maior necessidade neste momento. Também do Internacional, agora umas informações também. Inter que volta de férias com o mesmo grupo. Aguarda aí pelo reforço Maripan e aposta em mudanças internas. Colorado retorna aos seus trabalhos sem reforços confirmados e com dupla de jogadores na Copa do Mundo. Após 3 semanas de férias, o Inter se reapresenta hoje, dia 22 de junho. O time retoma os seus treinos com o mesmo grupo, à exceção aí dos dois que estão na Copa do Mundo, que é o goleiro Rocher e também Félix Torres. E a direção tem um acerto aí de Guilherme Maripan, e deve ser anunciado nos próximos dias. Ele que é zagueiro. Logo no primeiro dia de recesso aí do Inter, o clube então anunciou também as saídas do preparador de goleiros Leonardo Martins e do auxiliar aparecido Donizete e ainda do auxiliar da preparação física João Goulart. Com isso, Rogério Maia foi escolhido na preparação dos goleiros e terá como auxiliar Eduardo Melgarejo.
E mais uma informação aqui do Inter sobre o novo reforço, o zagueiro Guilherme Maripán. O Colorado ainda não anunciou saídas ou chegadas. No entanto, o zagueiro aí, Maripán, já tem acordo encaminhado com o Inter. Ele, que é chileno, estava no Torino da Itália. E ele tem contrato aí com o Torino até 30 de junho, até o final desse mês. Além do zagueiro Maripán, que o Inter fechou o negócio, ainda o time vai em busca de novos reforços, né? Olhando bem aí o mercado para tentar novos negócios. E a prioridade também está num meia-campista e num atacante, segundo a direção. E teve jogos da Copa do Mundo também esse final de semana. Vamos começar com os jogos de sábado aí que teve pelo Grupo D. Teve Turquia e Paraguai, vitória do Paraguai por 1-0. E teve também Equador e Curaçao pelo Grupo E, resultado de 0-0. E também pelo Grupo E teve a Alemanha vencendo a Costa do Marfim por 2-1, jogos de sábado. E teve Países Baixos e Suécia, vitória dos Países Baixos aí por 5-1. Já as partidas de ontem, né? Teve 4 jogos. Pelo Grupo H teve Espanha e Arábia Saudita, vitória da Espanha por 4-0. E teve também Uruguai e Cabo Verde, também pelo Grupo H, placar de 2-2. O Grupo H, o mais equilibrado aí da Copa, vão para a última rodada com ambas as 4 seleções ainda com chance de classificação, né? O grupo mais equilibrado aí. E teve também Tunísia e Japão pelo Grupo F, vitória do Japão por 4-0. Teve também Bélgica e Irã, ficaram no empate 0-0. E no final da noite ainda teve ontem Egito contra Nova Zelândia, vitória do Egito por 3-1. E hoje tem mais 3 partidas aí, destaque para Argentina e França. Argentina aí do Messi joga às 14 horas da tarde contra a seleção da Áustria. E às 18 horas tem a França enfrentando a seleção do Iraque. E à noite ainda tem Noruega contra Senegal, às 9 horas da noite. Também 3 grandes jogos hoje da Copa do Mundo. E esse último final de semana também teve jogo do Ipiranga, Ipiranga de Erechim, após aí várias sequências, né, de maus resultados. O Ipiranga voltou a vencer aí no Brasileirão Série C. Fora de casa, o time venceu Santa Cruz por 1-0. Com isso, ajudou o Ipiranga a subir 2 posições. Ele, que era o 15º, agora está em 13º com 14 pontos. Próximo jogo do Ipiranga é só domingo que vem, contra o Confiança, o jogo no Colosso da Lagoa. E pra gente concluir aí, a gente teve também o jogo do Atlântico, Atlântico Futsal, no último final de semana, jogo válido.

Série A aí do futsal aqui no Rio Grande do Sul. Oito horas 49 minutos. Você que deseja participar da nossa manhã de segunda-feira e também a concorrer a um brinde aí da Oral Erechim. Eles que estiveram aqui semana passada deixaram boné, caneta, chaveiro. Então aproveite sua envie sua mensagem e concorra. Chegando agora, Banda São Francisco aqui na nossa manhã para a Clínica Odontológica Omizolo e também a Log Telecom, eles que estão conosco. Obrigado pela parceria e também pela audiência. Chegando sucesso!

0: 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Temperatura 14 graus aqui no município de Áurea. Temos previsão de chuva para hoje aí na nossa região. 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Trazendo agora, então, o primeiro bloco do nosso horóscopo para hoje, dia 22 de junho.
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2: Oi, gente! Nós estamos chegando aqui na nossa rádio preferida, maravilha de programação. Hoje, segunda-feira, né, Chuchu? Dia 22 de junho de 2026. Muito bom estar aqui. Eu sou o Cauê. Tá na hora de horóscopo. Vamos saber quais são os destaques pro meu, pro seu, pro nosso signo. Vamos lá. Alô, você de Áries. Boas chances de rolar uma ajuda incrível ou parceria criativa à tarde, tá? Depois pode precisar exercitar a paciência para não tretar com ninguém, chuchuzinho. Ó, aproveita porque hoje nem tudo deve ser um mar de rosas à noite. Toma cuidado. O clima promete esquentar rapidinho. E o flerte pode render momentos deliciosos à tarde, tá? O número de hoje é o 10, a cor laranja. Ouro. Seu jeitinho teimoso, teimosa, pode dar lugar a modos mais diplomáticos, deixando o ambiente de trabalho bem harmonioso, viu? É, nos assuntos do coração, graças à lua em Libra, a segundona promete ser romântica. Número da sorte 49, a cor azul turquesa. Geminiano, geminiana, segundou com sua criatividade, simpatia e poder de comunicação, marcando presença e prometendo abrir portas importantes. É, tirando o clima mais tenso que pode pintar à noite, a segunda promete ser divertida e prazerosa nos assuntos do coração. O número de hoje para vocês do signo de Gêmeos é o 15, a cor azul claro. E você de Câncer? Pode pintar oportunidade de ganho ou ideia lucrativa envolvendo família, decoração, trabalho em casa. Tem tudo para equilibrar os gastos, viu? É, bom, eu vejo chances de acionar o contatinho e curtir momentos gostosos, ou bem juntinho hoje. Número da sorte 48, a cor magenta. E assim, ponto final. Primeiro bloco já foi, gente. Daqui a pouco eu volto, qualquer momento, e aí falo para você de Leão, Virgem, Libra e Escorpião. Combinado? Continue com a gente. E até daqui a pouco.
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0: Tá aí, portanto, o primeiro bloco do horóscopo de hoje. Em instantes, a gente traz o restante aí do horóscopo. Você que ainda não viu seu signo, fique atento. E também a gente vai aproveitar para trazer algumas informações e notícias aqui da região e também do estado. Vamos começar aqui então. Incêndio atinge empresa de Erechim ontem à noite. A empresa Meno aí, ela foi atingida por um incêndio. Incêndio de grandes proporções mobilizou equipes do Corpo de Bombeiros Militar de Erechim no final da tarde de ontem, dia 21. As chamas atingiram um pavilhão de uma empresa localizada na rua Mário Corradi, no bairro São Cristóvão, em Erechim, que é a empresa Meno. Conforme as informações apuradas, os bombeiros conseguiram controlar o incêndio, evitando que o fogo se propagasse aí para áreas vizinhas ou então causasse danos ainda maiores para a empresa. As causas do incêndio ainda são desconhecidas e até o momento não há confirmação oficial aí de pessoas feridas. O Corpo de Bombeiros aí teve uma atuação rápida E isso foi fundamental para converter o avanço das chamas e garantir a segurança da população nas proximidades. Fato que aconteceu ontem à noite aí, né? E as causas do incêndio também estão sendo apuradas ainda. Aí o porquê, né? Acabou pegando fogo lá na empresa. Governo do Estado amplia efetivo da Polícia Penal com novas nomeações. Novos servidores passarão por formação especializada antes de atuar nas unidades prisionais do Rio Grande do Sul. O sistema prisional do Rio Grande do Sul ganhará um importante reforço nos próximos meses. O governo do estado oficializou nesta sexta-feira, na última sexta-feira, aí, dia 19, a nomeação de novos servidores para a Polícia Penal. Foram nomeados 414 novos servidores aí, fortalecendo a segurança das unidades prisionais e ampliando a capacidade de atuação da instituição em todo o território gaúcho. Adolescentes têm até 30 de junho para garantir vacina gratuita contra o HPV. Secretaria da Saúde alerta para os últimos dias da estratégia especial de imunização destinada ao público de 15 a 19 anos. O tempo está se esgotando para milhares de adolescentes que ainda não receberam a vacina contra o HPV. A Secretaria Estadual da Saúde faz um alerta. A estratégia de vacinação voltada aos jovens de 15 a 19 anos entra em sua reta final e termina no próximo dia 30 de junho. Essa iniciativa, ela oferece uma oportunidade única para quem perdeu a vacinação na idade recomendada e ainda não está protegido contra um dos vírus mais comuns do mundo, que é responsável por milhares de casos de câncer todos os anos. E a Secretaria de Saúde do Estado diz que a orientação é simples e também urgente aí para os adolescentes, né? Nessa faixa etária, que ainda não receberam a dose, então devem procurar uma unidade de saúde o quanto antes e assim garantir a imunização gratuita oferecida pelo Sistema Único de Saúde, o SUS.

Tem mais uma notícia aqui para nós concluirmos esse bloco. Governo do Estado articula apoio para a criação da Secretaria da Defesa Civil. Projeto enviado à Assembleia Legislativa busca fortalecer a resposta do Rio Grande do Sul a eventos climáticos extremos e emergenciais humanitárias. O governo do Rio Grande do Sul promove hoje, dia 22 de junho, uma reunião aí com deputados da base aliada e também da oposição para discutir propostas que dependem de aprovação da Assembleia Legislativa. Entre os temas centrais está o projeto de lei complementar que cria a Secretaria de Proteção e Defesa Civil do Estado. O encontro será conduzido pelo chefe da Casa Civil, Ranolfo Vieira Júnior, e também pelo líder do governo da Assembleia, que é o deputado Frederico Antunes. A proposta foi anunciada pelo governador Eduardo Leite e pelo vice-governador Gabriel Souza e também protocolada aí no Legislativo no último dia 11. Nove horas 20 minutos. Logo a gente traz mais informações aqui, mais atualizações do nosso estado, da nossa região e também de todo o país, né? Os principais destaques aí do último final de semana. Você que deseja participar aqui da nossa programação, aproveita e envie sua música, sua mensagem aqui para a Rádio Polska. O telefone é 549-9123-2498. Tem aí uns prêmios, uns brindes que a Oral Erechim deixou semana passada. Tem boné, tem caneta, chaveiro. Então você que deseja ganhar, envie sua mensagem aqui pra gente. 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

Tá aí na nossa manhã de segunda-feira, Nayara Azevedo também tocando seu sucesso aqui na nossa 87.5 FM. 9 horas 33 minutos, temperatura aqui em Áurea 14 graus neste momento. O céu aí continua nublado, né? E a previsão é de chuva forte para hoje. Daqui a pouco a gente vai trazer aqui o segundo bloco do nosso horóscopo. Você que ainda não ouviu seu horóscopo, fique aí atento. Em instantes a gente traz para você. 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

0: 9 horas 42 minutinhos. Trazendo agora o segundo bloco do horóscopo.
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3: Oi, gente, tudo bem, Chuchu? Já estamos de volta, delícia de segunda-feira. Tô aqui com você com previsões astrais, bora! Alô, você de Leão? Leão! Sua lábia charmosa, diplomática e persuasiva promete ser o maior trunfo hoje, viu? Negociações, vendas, contatos, pode fechar bons acordos. Nos assuntos do coração, o clima favorece a troca de ideias, carinho e boas risadas. Número de hoje, 18, a cor preto! Hoje o dia tá pedindo equilíbrio, chuchuzinho. A noite compra aleatória tende a parecer essencial na hora, mas logo pode gerar preocupação com dívida. Toma cuidado. Boas chances de receber demonstrações concretas de afeto hoje, hein? Uma certa insegurança também tende a pintar. Tome cuidado. Número de hoje, virginiano, virginiana, é o 47, a cor cinza. Libra, amores! Contatos estão favorecidos. À tarde, você pode ter um bom networking. Parcerias difíceis tendem a exigir paciência depois. Como cuidado aí, fica atento, atenta. Ó, tantas dúvidas aí, né? Pendências podem trazer tensão e cobranças na relação à noite. Então bora buscar o equilíbrio, tá, bebê? Número de hoje pra você de Libra é o 36, a cor violeta. Escorpião! E você de Escorpião? Segundona favorecendo planejamentos e iniciativas estratégicas. O reconhecimento e até a oportunidade podem chegar sem alarde à tarde. É, pode observar de longe, mas tende a ser difícil esconder os sentimentos hoje, hein? É possível que aconteça uma paixão secreta ou um remember. Que é isso, ó. Número de hoje, Escorpião, é o 51, a cor é o lilás. E assim, gente, ponto final, segundo bloco, já foi. Daqui a pouco a gente volta, qualquer momento aqui. E aí falo pra você de Sagitário, Capricórnio, Aquário e Peixes. Continue com a gente, até daqui a pouco.
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0: Daqui a pouco a gente traz aí o terceiro bloco do horóscopo pra você curtir aqui na nossa manhã de segunda-feira, hoje dia 22 de junho de 2026. E a gente aproveita também agora trazer aí mais informações aqui da nossa região, começando com na área de segurança. Falta de sinalização na RS-135 gera preocupação para motoristas, principalmente à noite. A sinalização na RS-135, que é o trecho entre Erechim e Túlio Vargas e o acesso a Irrebango, tem gerado muita preocupação entre motoristas que utilizam a rodovia diariamente, especialmente durante a noite e também em períodos de chuva. Relatos de usuários apontam para a ausência de pintura nas faixas de rolamento e a baixa visibilidade. Em alguns trechos, situação que aumenta o risco de acidentes e dificulta a condução dos veículos. Segundo uma trabalhadora que reside em Rebango e se desloca diariamente para Erechim, ela relata que enfrenta dificuldades constantes ao trafegar pela rodovia. Ela sai de casa por volta das 16 horas e 40 para trabalhar e retorna próximo às 23 horas. Justamente em um período de pouca luminosidade e maior incidência de neblina e chuva durante o inverno. Está muito difícil dirigir, segundo ela. Estamos correndo grande risco. É horrível a sinalização, segundo essa moradora aí de Erebango. Curso de defesa pessoal para servidoras é concluído com foco em segurança, autonomia e fortalecimento feminino. Capacitação proporcionou técnicas de autoproteção e estratégias de prevenção para o cotidiano das participantes aí. Prefeitura do município de Erechim, por meio da Secretaria Municipal de Administração, ela acabou realizando o encerramento da primeira turma do curso de Defesa Pessoal para Servidoras. A iniciativa ofereceu conhecimentos práticos e estratégicos de autoproteção aí para as mulheres, contribuindo para a segurança, a confiança e o bem-estar das participantes. Ao longo das atividades que foram conduzidas pelo instrutor Reginaldo Albrecht, as alunas tiveram acesso a conteúdos como consciência situacional, técnicas de desvencilhamento, defesa em curta distância, além de exercícios e simulações. Os encontros ocorreram na antiga Fundação Cotrel e reuniram profissionais de diferentes secretarias municipais.

Comitê do Gemilágio debate ampliações de ações culturais e também educacionais no município de Jacutinga. Encontro que reuniu representantes de entidades, escolas e professores para discutir iniciativas voltadas à valorização da cultura italiana no município de Jacutinga. Comitê do Gemilágio promoveu uma reunião com o propósito de ampliar a atuação

além do presidente da Converse, Marcos Dalla Rosa. Durante a reunião, foram discutidas estratégias destinadas a ampliar a participação da comunidade nas atividades desenvolvidas, fortalecer a integração entre as entidades parceiras e também viabilizar novos projetos nas áreas, né, de cultura e de educação.

Agora são 9 horas e 50 minutos. Para nós concluir aqui mais um bloco de informações aí da nossa região. Carro invade Praça da Bandeira no município de Erechim, no centro. Por volta das 3 horas da madrugada de ontem, um condutor aí de um carro que seguia pela Avenida 7 de Setembro, sentido Avenida Maurício Cardoso, acabou perdendo o controle da direção e assim invadindo a Praça da Bandeira no centro, no município de Erechim. Subiu sobre um dos canteiros e bateu contra um poste. Brigada Militar esteve no local, mas informações oficiais sobre os motivos envolvendo o acidente não foram divulgados. Também não teve informações sobre feridos neste acidente. Ainda segundo informações, horas antes, ainda durante a noite de sábado, uma ambulância foi acionada para atendimento em acidente de trânsito nos altos da Avenida Maurício Cardoso. Aí, portanto, né, o condutor acabou perdendo o controle aí do carro e subiu a praça ali, né? Subiu o canteiro e invadiu a praça lá no centro em Erechim. 9 horas e 52 minutos. 15 graus neste momento. É, e a chuva se aproxima aí pelo jeito, porque tá cada vez mais escuro o tempo, né? Daqui a pouco vem água aí. Você que quer aproveitar e participar aqui na nossa manhã de segunda-feira, juntos na Rádio Polska, aproveite e envie sua mensagem. 549-91-23-2498. 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

0: 10 horas 15 minutos. Você ouviu aí Luana Prado, Se é Amor Não Sei. 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E agora para o Sicredi Uniestados, a gente traz aí o terceiro bloco do nosso horóscopo do dia. Agora são 10 horas 16 minutos.
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3: Oi, gente! Nós estamos de volta, delícia de programação nesta segunda-feira, começando mais uma semana e, lógico, né, com previsões astrais. Vamos terminar? Alô, você de Sagitário!
4: Sagitário!
3: Teu lado sociável tá on, mas, ó, nem tudo deve acompanhar seu pique, né? E aí pode jogar um balde de água fria na sua empolgação à noite. Redes sociais ou um rolezinho aí em grupo pode fazer bom, fazer bem aí pros assuntos do coração. Boas chances de pintar uma paquera através disso aí, tá bom? Número de hoje é o 22, a cor rosa.
4: Capricórnio.
3: Trabalho, bom, e dinheiro? Segundou com chances de sucesso hoje, hein? Acordos e decisões podem acontecer bem pro seu lado. Seus talentos podem impulsionar a carreira e render ganhos extras também. Seu poder de atração tá forte hoje, hein? Pode conquistar sem perder a pose. Se já tem um love, a relação tende a ficar mais sedutora e profunda. Número de hoje, 54, a cor é o azul.
4: Aquário.
3: Senhoras e senhores de Aquário, o cenário hoje favorece contatos, reuniões, estudos, parcerias, além de alianças importantes também. Alguém com um papo diferente e interesses em comum, inclusive de outra cidade, pode pintar e mexer com seu coraçãozinho hoje. Hã? Número da sorte é o 8, a cor bege. E você de peixes? Pisciamores, tudo indica que vai transformar algo complicado em vantagem. À noite, mudança tende a apertar o orçamento. Bora fugir do famoso eu mereço, viu? Nos assuntos do coração, sinal de química boa, inclusive com alguém do seu trabalho. À noite, cuidado com ciúme, insegurança ou cobrança demais, tá? Número da sorte, 36, a cor vermelho. E assim, ponto final. Terminamos previsões astrais de hoje. Eu volto amanhã no mesmo horário. Boa semana, se cuida e até lá. Tchau.
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0: Tá aí, portanto, este foi o horóscopo de hoje. O horóscopo desta segunda-feira, dia 22 de junho de 2026. Amanhã, claro, a gente traz de novo o horóscopo aí para você ouvir. 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Vamos trazer informações aqui do estado agora. 10 horas 19 minutos, começando aí então este mais um bloco aí de informações, dessa vez no Rio Grande, as informações aí do Rio Grande do Sul. Então hoje completa um ano aí daquela tragédia, né, da queda do balão lá em Praia Grande, e tem destaque aí que a gente traz aí para você, que acabou, né, vitimando aí a Juliane Savic, que era moradora de Áurea, mas era natural de Carlos Gomes, e o seu esposo Fábio Luiz Izik, de 42 anos, que ele era natural de Barrão de Cotegipe. Então hoje completa um ano aí daquele acidente, né? que o balão pegou fogo e acabou caindo com eles dois e mais outros ocupantes, e acabaram aí morrendo, né, na queda. E os familiares aí das vítimas aqui do Rio Grande do Sul, né, fez uma homenagem aí ontem, dia 21 de junho, que completou um ano aí dessa tragédia, né. Era por volta das 7 da manhã, aquele dia, um sábado, dia 21 de junho de 2025, quando um balão com 21 pessoas a bordo decolou em Praia Grande, lá em Santa Catarina. Logo no início do passeio, a estrutura despencou após pegar fogo. E com isso, ontem, que era, tinha completado um ano desse acidente, cerca de 100 pessoas participaram de uma caminhada seguida de missa em memória de Juliane Savic e Fábio Luiz Izik, casal aí que morreu no acidente. Segundo a irmã de Juliane, Simone Salete Savic, afirmou que a família segue buscando justiça e também esclarecimentos sobre as circunstâncias do acidente. Segundo ela, os familiares acreditam que houve falhas durante o voo e defendem que medidas sejam adotadas para evitar que novas tragédias aconteçam.

Acidente em Carazinho também nesta manhã aí de segunda-feira, na BR-285. Acidente entre uma carreta e um carro, e mãe e filhas acabaram morrendo no acidente aí que aconteceu nesta manhã. Em Colorado, próximo ao limite com os municípios de Carazinho e Saldanha Marinho. As duas vítimas acabaram morrendo nas ferragens. Segundo a Polícia Rodoviária Federal, o acidente com o carro modelo Classic aconteceu aí por volta das 6 horas e 45 da manhã na rodovia quilômetro 365 em Colorado, próximo ao limite aí com os municípios de Carazinho e Saldanha Marinho, norte do Rio Grande do Sul. Duas das vítimas ficaram presas às ferragens e acabaram aí não resistindo aos ferimentos e acabaram morrendo. Já o motorista da carreta, de 49 anos, não se feriu.

Motorista acaba atropelando família no Rio Grande do Sul e foge sem prestar socorro. Uma mulher acabou morrendo. Acidente aconteceu na noite de ontem, dia 21, onde três pessoas tiveram ferimentos leves, foram levadas para a UPA e o condutor do veículo é procurado. No total, cinco pessoas da mesma família que caminhavam às margens de uma estrada no interior de Mato Leitão, na região dos vales do Rio Grande do Sul, acabaram sendo atropeladas na noite de ontem. Uma mulher que não teve a identidade divulgada acabou não resistindo aos ferimentos e morreu no local. O motorista do veículo fugiu sem prestar socorro. Ele não havia sido encontrado até amanhã de hoje, dia 22. Segundo a Brigada Militar, o veículo envolvido no acidente na localidade de Linha Santo Antônio foi encontrado após o ocorrido. O carro foi apreendido e encaminhado para a perícia. Já o motorista ainda não foi encontrado.

0: E trazendo aqui informações do clima também, como o clima vai se comportar aí nos próximos dias. Onda de frio traz possibilidade de neve e temperaturas abaixo de zero no Rio Grande do Sul. Inverno começou oficialmente ontem, dia 21 de junho, e estado já registra a primeira massa de ar frio da estação nos próximos dias. O inverno que começou neste último domingo, dia 21 de junho, trará frio rigoroso nos primeiros dias. E até neve pode ser registrada nesta semana no estado, segundo a Climatempo Meteorologia. Não se pode descartar a chance de nevar nas áreas mais altas da Serra Gaúcha entre terça, dia 23, e quarta-feira, dia 24 de junho. A previsão do tempo indica que a semana terá mínimas negativas em cidades gaúchas. A queda nas temperaturas, como explica Climatempo, vai ser causada por uma potente massa de ar frio de origem polar. Esta massa será a primeira onda de frio do inverno de 2026. Então aí, para a gente ir se preparando já, que o inverno vai chegar com força total aí, né, para a gente. Dez horas 27 minutos. 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Por isso a gente traz mais música aqui, mais sucesso chegando aí nesta manhã de segunda-feira. Agora tem Matheus Fernandes.
1: MF Luan Santana,
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1: Matheus Fernandes!
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1: 10 horas 45 minutinhos. Temperatura neste momento 15 graus aqui na capital polonesa dos brasileiros. E chuva. Hoje o dia vai ser chuvoso. 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A gente quer aproveitar e trazer as últimas de hoje, as últimas informações aí, notícias, tudo que rola também no país, trazendo agora informações aí através do G1.com. Anvisa revoga parte da suspensão de produtos da marca IP. Quais lotes continuam proibidos? A agência revogou parte da medida anunciada na semana passada após analisar novos documentos e resultados de testes apresentados pela fabricante. Produtos fabricados em 2026 foram liberados. A Anvisa, Agência Nacional de Vigilância Sanitária, reduziu o alcance da suspensão que atingia produtos da marca IP e passou a restringir a medida apenas a lotes mais antigos de detergentes, desinfetantes e lava-roupas da marca. A mudança ela foi publicada no Diário Oficial nesta segunda-feira, dia 22 de junho, por meio de 4 resoluções da agência. 3 delas revogam trechos da decisão anunciada em 15 de junho, enquanto uma nova norma define quais produtos permanecem sob a restrição. Na prática, a Anvisa liberou produtos fabricados somente em 2026, que apresentaram resultados satisfatórios em análises laboratoriais e assim manteve a suspensão apenas para lotes específicos que foram identificados durante a investigação.

brasileiros ajudaram amigas a faturar mais de R$1 milhão em um ano. Inspiradas por elementos do cotidiano brasileiro, três amigas criaram uma marca de moda que transformou a brasilidade em produto e assim conquistou espaço na onda das referências nacionais. O Brasil entrou de vez na moda e esse movimento já tem nome, é o Brasil Core. A estética que transformou referências do país em tendência virou também uma oportunidade de negócio. E há empreendedoras surfando essa onda de um jeito diferente, indo muito além do verde e amarelo e assim apostando em uma nova brasilidade mais sutil e também criativa. Quem criou foi a empreendedora Sofia Kobayashi, ao lado de duas amigas. Uma marca de moda inspirada no Brasil, mas não naquele retrato óbvio que costuma aparecer em camisetas ou souvenirs. O negócio cresceu aí durante 2026, quando as amigas, elas ainda trabalhavam como advogadas e buscavam aí uma nova forma de expressar a sua criatividade que não cabia na rotina profissional delas. E assim a ideia começou, mas rapidamente ganhou forma e se transformou numa empresa. E as três amigas aí deixaram de ser advogada para se tornarem empreendedoras e empresárias.

São João agora, São João é feriado. Veja onde a data garante folga e quais são os direitos dos trabalhadores. São João aí que está se aproximando, dia 24 aí tem a festa de São João. Isso vem a dúvida, né? Feriado de São João é celebrado ou não é pelos trabalhadores? Eles têm direito à folga ou têm que trabalhar normalmente? Embora não esteja no calendário nacional, dia 24 de junho, nesta próxima quarta-feira, será folga garantida para trabalhadores de 5 capitais do Brasil. O governo federal não considera São João, que é celebrado dia 24, como feriado nacional, nem ponto facultativo. Ainda assim, a data garante folga para milhares de trabalhadores em diferentes regiões do país, especialmente no Nordeste, onde as festas juninas têm forte tradição. Isso acontece porque estados e municípios podem estabelecer feriados locais por meio da legislação própria. Neste ano, o dia de São João será feriado em pelo menos 5 capitais brasileiras. As capitais de Aracaju são Aracaju, João Pessoa, Maceió, Recife e Salvador. Todas elas aí no Nordeste do Brasil, né? Onde a festa junina tem mais influência. Dez horas e 54 minutos. 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

0: Você que quer aproveitar e enviar a sua mensagem aqui ainda, dá tempo. Aproveite e peça a sua música, para envie sua mensagem. O telefone é 549-9123-2498. Lembrando que tem uns brindes aí com o pessoal da Oral Erechim, deixou aqui na rádio, e quem participar leva os brindes. Tem boné, caneta e chaveiro.
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3: Agora são 11 horas em ponto. A gente quer agradecer a você que esteve conosco nesta manhã de segunda-feira, dia 22 de junho. Um abraço a todos e voltamos amanhã a partir das 8 horas da manhã, trazendo muita música e também muita informação aí para você acompanhar aí a nossa manhã sempre, né, aqui na Rádio Polska FM. Tenham todos uma excelente segunda-feira. Agora vocês vão ficar aí com o programa do Pastor Benhor, Encontro com a Palavra.

A minha saudação a todos os nossos ouvintes, na paz do Senhor Jesus. Estamos juntos em mais um programa Palavra de Esperança. E eu quero agradecer a Deus junto com você, você que está aqui na Rádio Polsk 87.5 FM. Nesta manhã eu quero orar com você. Se você pode parar um pouquinho que você está fazendo para nós orarmos juntos, faça isso. Eu creio que tem algo especial da parte de Deus para o seu coração. Amado Deus, amado Pai, muito obrigado por esta manhã. Obrigado pelo teu cuidado, obrigado pela tua bondade. Obrigado, pois tu és Deus fiel e conhece cada detalhe da nossa vida, conhece o nosso assentar, o nosso levantar. Tu és o Deus grande que está conosco. Por isso nós celebramos ao teu nome. Por isso nós o adoramos. E eu oro por esta pessoa que está nos ouvindo. Peço sobre ela a tua boa mão, o teu cuidado, a tua misericórdia, trazendo vitória sobre ela, Senhor, sobre esta família. Eu oro por cura no corpo físico, na alma, cura espiritual, para a glória do teu nome. Amém. Muito bem, você está na Rádio Polska. Você está acompanhando o programa da Assembleia de Deus de Áurea. E eu quero louvar a Deus por você que está conosco, enviar uma saudação especial a todos os nossos ouvintes, tanto aqui da nossa cidade de Áurea, como Centenário, Carlos Gomes, que é o nosso campo de trabalho, e também a todos os ouvintes que estão nos ouvindo aí da região, né? E também através da internet, você que está conectado aí na Rádio Polska, gratidão pela sua vida. Queremos convidá-los para estarem conosco todas as terças-feiras, escola bíblica aqui na nossa sede, com classes para as crianças, para os adolescentes e para os adultos. E eu convido você e sua família para estarem conosco. Também aos domingos, 19 horas, grande culto de adoração ao Senhor aqui na sede da Assembleia de Deus de Áurea. Quinta-feira é dia de culto em Carlos Gomes, também 19 horas. E sábado tem culto em Centenário, também 19 horas. Eu quero convidar você para ficar conosco até o meio-dia e 30 minutos desta programação. Agora vamos ao primeiro louvor desta manhã. Daqui a pouquinho tem a palavra de Deus e uma sequência de louvores para você.

Vamos à palavra de Deus. Compartilho com você o texto registrado pelo profeta Isaías, no livro de Isaías, no capítulo 43 e os versículos 18 e 19. O texto nos diz assim: não fiquem lembrando das coisas passadas, nem pensem nas coisas antigas. Eis que faço uma coisa nova. Agora mesmo ela está saindo à luz. Será que vocês não o percebem? Eis que porei um caminho no deserto e rios nos lugares áridos. Eu quero pensar com vocês sobre a realidade da grandeza do Deus que nós servimos. E fazer uma pergunta para você. Eu inicio esta palavra perguntando para você: você gosta de coisas novas? Você tem facilidade de desapegar de coisas passadas? Ou você guarda coisas passadas? Você guarda coisas que já não servem mais? Qual é o seu perfil? Eu tenho uma palavra de Deus para o seu coração nesta manhã. E a palavra de Deus é esta: eis que faço uma coisa nova. Eu tenho dito que nós precisamos experimentar o novo de Deus. Deus é um ser de coisas novas. Então, para você que é apegado às coisas passadas, quem sabe você está vivendo a tortura de estar preso ao passado, a uma situação que te machucou, te magoou, levou você a ficar ferido por conta desta situação, e você está preso nisso. Esta manhã a palavra de Deus para você é essa: eis que faço uma coisa nova e já começou a acontecer. Então nós precisamos perceber o agir de Deus na nossa vida. Note que o profeta Isaías, Deus está usando o profeta Isaías para profetizar acerca de um tempo sobre o povo de Israel em que eles precisariam crer que o Deus Todo-Poderoso tiraria eles da escravidão, faria algo novo sobre a vida deles, traria libertação do jugo babilônico. E aquele momento em que eles estavam vivendo ficaria no passado. Ei, deixa eu dizer algo importante para você. Talvez você esteja enfrentando as angústias da vida, problemas que te cercaram, situações que já vêm do passado e que te oprimem, te machucam a cada dia. Eu quero dizer para você que o Senhor, Deus Todo-Poderoso, é Deus que faz coisas novas. Então, ei, vem surgindo um tempo novo para você. Vem surgindo o sol brilhante depois da noite escura. Pastor, como que eu posso crer e viver essa novidade de vida? Entregando a sua vida para Jesus. Entregando a sua vida para o autor e consumador da fé, Jesus Cristo. Ele é o caminho, ele é a verdade, ele é a vida. Ei, em Jesus nós temos a oportunidade de experimentar a nova vida, o novo nascimento, uma nova história nasce sobre você a partir de Cristo Jesus. Ei, então comece no começo, comece entregando a vida para Jesus, comece declarando esta manhã: Senhor Jesus, eu te aceito, eu o recebo como meu Salvador e Senhor. Entrega teu coração para Jesus. A partir desse momento, começa a brilhar dentro de ti uma nova história, uma nova vida, uma nova perspectiva. E você verá a mão do Deus Todo-Poderoso agindo sobre a sua casa, sobre a sua família, sobre a situação que você está vivendo. Muitas pessoas têm dificuldade de viver o novo.
estão presos às suas crenças, estão presos a uma mentalidade de apego ao passado. E escuta essa palavra essa manhã. Deus está te chamando para algo novo. E na profecia do profeta Isaías, Deus está dizendo o seguinte: não fiquem lembrando das coisas passadas, nem pensem nas coisas antigas. Sabe por quê? Porque o povo tinha sido levado cativo, tirado da sua pátria, da sua casa, das coisas que eles tinham, para serem escravos agora na terra da Babilônia. Quem sabe você já viveu um passado de glória? Quem sabe você já viveu um passado de muitas bênçãos na sua vida e hoje está enfrentando um momento difícil? Eu quero dizer para você, não fique lembrando das coisas que estão no passado, porque você não tem ação nenhuma no passado e não tem ação nenhuma no futuro. O que você tem ação é no hoje, é no presente. Ei, e o hoje se chama presente, então creia, o hoje é um presente de Deus para a sua vida, é um presente de Deus para você. Foque os seus olhos naquele que pode mudar a sua história. Foque os seus olhos em Jesus Cristo, Salvador, aquele que pode brotar em você um novo tempo. A Bíblia relata a experiência de um homem de Deus, e esse homem chamado Jó. Ele era um homem muito rico, abastado, família abençoada. Mas Satanás, o inimigo das nossas vidas, das nossas almas, ele agora pede autorização a Deus para então provar Jó. E Jó perde os bens materiais, perde a família, mas não perde a fé. Ele permanece inabalável. A Bíblia diz que Jó declara: o Senhor me deu, o Senhor tomou. Bendito seja o nome do Senhor. Ele declara: eu sei que o meu Redentor vive e por fim se levantará. Meu foco não é falar sobre Jó, mas dizer que Deus levantou sobre a vida de Jó um novo tempo. E o segundo momento da vida de Jó, que Deus então tem transformado agora aquela situação de desgraça, de desespero, se torna um tempo duas vezes melhor do que ele já tinha vivido. Ei, não terminou tudo não. Existe um tempo novo nascendo aí. Começa pelos teus pensamentos. Começa desapegando dos pensamentos de coisas que você não conseguiu fazer, não conseguiu concluir, não conseguiu chegar ao destino que você imaginava. Isso está no passado. Você não tem mais ação nenhuma. Hoje, faça um concerto com seu Deus. Hoje, entrega completamente o teu caminho ao Senhor. Por quê? Porque Ele vai fazer, Ele vai colocar um caminho no deserto. Ele colocará um caminho no deserto, diz a palavra. E Ele colocará rios em lugares áridos. Sabe o que é isso? Milagre sobrenatural. Eu creio que há algo sobrenatural da parte de Deus vindo sobre a sua vida. Mas há uma advertência do profeta nesse texto, que ele diz o seguinte: será que vocês não estão percebendo que já está acontecendo algo novo? Eu quero despertar a sua fé essa manhã, para que você visualize pela fé o novo de Deus sobre a sua casa. Visualize pela fé o novo de Deus sobre a sua família. Ei, eu posso contemplar pela fé muitas pessoas sendo tocadas por aquilo que Deus vai fazer. Então, eu quero deixar este conselho da Bíblia e quero orar com você esta manhã, crendo que esse Deus Todo-Poderoso, Ele permanece fiel, permanece inabalável, inalterável. O Deus do profeta Isaías é o nosso Deus. O Deus que usou o profeta Isaías, está registrado esse texto na palavra, é o Deus que hoje está falando com você através da palavra.
E a Bíblia nos diz que os céus e a terra passarão, mas a palavra do Senhor jamais passará. E ela não volta vazia, ela cumpre o seu propósito. Se você pode parar um pouquinho que você está fazendo e orar comigo, entregando a sua vida para Jesus, entregando seu coração para Jesus e vivendo o novo de Deus, eu convido você a fazer isso agora. Ore comigo e diga assim: Senhor Jesus, eu entrego a minha vida em tuas mãos. Eu o recebo como meu Salvador e Senhor. Brota em mim esse tempo novo. Cura do meu coração as mágoas do passado, que me limitam, que impedem de eu avançar para o futuro, para as coisas que estão diante de mim. Transforma o meu coração, transforma a minha mente, livra-me das prisões do passado e concede-me um novo tempo pela sua bondade. Pai, agora eu oro por esta pessoa que está orando comigo. Eu quero declarar mais uma vez a tua palavra sobre ela. Eis que faço uma coisa nova e já começou a acontecer. Deus, traz sobre a sequidão desse coração um rio. Traz sobre a sequidão dessa alma que está como uma terra seca. Traz as fontes de água, a fonte da água viva. Eu creio, Senhor, que o Senhor tem propósito essa manhã na vida desta pessoa que está orando comigo. E que o Senhor virá sobre a vida dela como um rio. O Senhor virá como uma chuva que molha a terra e que encharca e que faz ela produzir. Abre os olhos espirituais para que essa pessoa contemple o futuro tão maravilhoso que o Senhor tem preparado para ela. É o que eu te peço, é o que eu te agradeço e creio que o Senhor fará isso, porque tu és fiel. Em nome de Jesus, amém.

Glória a Deus pela palavra de Deus, palavra maravilhosa que fala ao nosso coração. E a Bíblia diz que a palavra do Senhor, ela não volta vazia. Ela cumpre o seu propósito. Então creia, a palavra é fiel e ela trará sobre a sua vida bênçãos, orientações, aquilo que você tanto precisa, você encontrará na palavra de Deus, no conselho da Bíblia, no conselho da palavra de Deus. Deus abençoe a cada um, obrigado pela companhia. Reforço aqui os avisos: terça-feira é dia de escola bíblica, 19 horas aqui na sede. Domingo, grande culto de celebração ao Senhor, também 19 horas aqui na sede da Assembleia de Deus de Áurea. Fique agora com os louvores e nós voltamos amanhã, 11 horas da manhã, com mais uma programação.

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2: Meio-dia e 30 minutos.
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4: Esse é o informativo Cooper Alfa, informações da Cooperativa Agroindustrial Alfa. Hoje é quinta-feira, 18 de junho. Desejamos uma ótima audiência. Acompanhem as informações em 30 segundos. 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
5: 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Agradecemos ao Fábio aqui pelas informações.
4: Ok, eu agradeço também. Ontem, quarta-feira, dia 17 de junho, a cotação média do dólar foi de R$ 5,05. E agora informamos os preços praticados pela Cooper Alfa com exclusividade para o Rio Grande do Sul. Preços de hoje, 18 de junho. Milho, R$ 56. Soja, R$ 116. Preços Cooper Alfa para os cereais entregues nos pontos de recebimento da Cooper Alfa aqui do Rio Grande do Sul. Preços esses que podem sofrer alteração durante o dia.
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4: Vende-se um rachador de lenha a trator na região de Aratiba. Interessados, ligar 54 99123-2112. Se você, associado e ouvinte, tiver interesse em vender máquinas e implementos agrícolas ou tiver a intenção de comprar, anuncie aqui no informativo Cooper Alfa.
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4: A comunidade da Linha Norte, Severiano de Almeida, convida para a tradicional festa do padroeiro São João Batista. É nesse domingo, dia 21 de junho, às 10h30 da manhã tem missa, ao meio-dia almoço, às 14 horas matinê, com a banda virtual, entrada livre. Reservas pelo 54 99921-6890. Participe!
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4: E o informativo dessa quinta, dinâmico como você, vai ficando por aqui e amanhã voltaremos com uma nova edição. Hoje, a nossa mensagem final é essa: viva cada momento, ria todos os dias, ame além das palavras. Ótima tarde e até lá.
3: 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Muito obrigado pela sua audiência.
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0: Oi, gente! Vai começar o Super 10. As 10 mais tocadas em todo o Brasil. As 10 da programação. E aí, como você está? Está preparado? Vem comigo! Está no ar o Super 10.
2: Décima posição.
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1: Maravilha, que bom estar aqui contigo. Já já volto com mais Super 10 pra você.
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1: Oi, gente, estamos de volta com Super 10. Aumenta o som e confira mais uma super sequência.
0: Sexta posição.

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2: Olá, minha gente, estamos chegando juntos com mais um programa chamado Sertanejo Classe A. Quem vos fala e se apresenta sou eu mesmo, Elbert Andrade. Prazer imenso estar com você, trazendo o melhor da música sertaneja. Para começar, tem Christian Ralph, Ladrão de Mulher. Depois, Peão Carreiro e Zé Paulo, Berrante da Saudade. São as nossas primeiras de hoje.

0: Fechando o nosso primeiro bloco, Milionário José Rico, Anjo Loiro. Daqui a pouquinho tem mais modão.
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0: E nessa festa maior da música sertaneja tá chegando o Dudu Quindalvan, Dama de Vermelho, depois tem Paula Fernandes, Piração.

0: Chitãozinho mais o Xororó. A música Ciranda do Amor fechou esse nosso bloco também aqui do Sertanejo Classe A. Daqui a pouquinho tem mais.
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0: Muito mais músicas pra você, 24 horas no ar, a nossa rádio tocando só modão, hein? E o Sertanejo Classe A vai acontecendo. Tem Gino e Geno, Acidente de Amor, depois tem Gê Giovanni, Rabo de Saia.

0: O Mato Grosso, mais um Matinhas, Espinhos da Vida. Você ouviu por aqui também do nosso programa Sertanejo Classe A. Daqui a pouquinho tem mais música.
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0: Muito mais alegria, mais sucessos, tem Sérgio Reis. Hoje eu não posso ir. Depois tem Alberto e Adriano e a música Me Deixe Só.

0: Eudoro e Sampaio, Delícias do Amor. Mais uma que nós ouvimos juntinhos por aqui no programa Sertanejo Classe A. Só música de qualidade, só coisa boa pra você, amigo ouvinte.
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0: Chegando mais um bloco de modão, tem Edson e Hudson. Me bate.

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0: muito mais músicas pra você. Rick Renner, Moleca, fechando esse nosso bloco musical. Daqui a pouquinho, vem as últimas de hoje.
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0: Chegando mais sucessos, mais músicas, tem Roberta Miranda em Te Amo, Te Amo, Te Amo. Na sequência, tem João Paulo e Daniel, Pede Pra Voltar.

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0: Zezé de Camargo e Luciano cantou pra gente Estrada. Mais uma que nós ouvimos juntos também em nossa programação. Forte abraço do amigo Elbert Andrade. Obrigado você pela companhia, pela audiência. Estaremos de volta em nossa próxima edição. Um abraço e até lá.
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0: 3 horas em ponto.
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3: A FIFA suspendeu por 3 jogos o meia-atacante sul-africano Temba Zwane, expulso na derrota por 2-0 para o México na partida de abertura da Copa do Mundo de 2026. O jogador recebeu cartão vermelho direto após atingir o rosto do mexicano Roberto Alvarado em uma disputa de bola. Normalmente, uma expulsão gera suspensão automática de 1 jogo, mas a entidade decidiu ampliar a punição por considerar a jogada como falta grave. Com a decisão, Zwane ficará fora dos confrontos contra a República Tcheca, Coreia do Sul e também da terceira rodada da fase de grupos. A seleção sul-africana ainda pode recorrer da punição. O técnico Hugo Bruce discordou da expulsão e classificou o lance como uma decisão exagerada da arbitragem, embora tenha admitido que a equipe precisa aceitar o julgamento feito durante a partida.
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3: O Palmeiras está muito perto de transformar sua campanha no Brasileirão Sub-20 em uma das mais marcantes da história da competição. Líder do campeonato, o Verdão segue invicto após 16 rodadas, com 11 vitórias e 5 empates, além de ter o melhor ataque do torneio. Faltando apenas 3 partidas para o fim da primeira fase, a equipe pode se tornar a primeira a concluir essa etapa sem sofrer derrotas no atual formato da competição. A excelente campanha acontece mesmo após a troca de treinador durante a temporada. Alan Barcelos assumiu o comando do time e manteve o alto nível de desempenho, acumulando 7 vitórias e 4 empates. Atual bicampeão do Brasileirão Sub-20, o Palmeiras lidera a competição com folga e agora busca não apenas a classificação ao mata-mata, mas também um feito inédito. Os últimos desafios da primeira fase serão contra América Mineiro, Fluminense e Cuiabá.
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3: O Flamengo acertou a venda do atacante Rian Roberto para o Shakhtar Donetsk, da Ucrânia, após o jogador aceitar a proposta do clube europeu. A negociação se arrastou por várias semanas e foi concluída porque o jovem, que tinha contrato apenas até março de 2027, não pretendia renovar com o rubro-negro. O Shakhtar vai pagar 9,5 milhões de euros fixos, cerca de 56 milhões de reais. Além de 500 mil euros em bônus por metas consideradas de fácil cumprimento, podendo elevar a transação para 10 milhões de euros, aproximadamente 59 milhões de reais. O Flamengo manterá 10% dos direitos econômicos do atacante para lucrar em uma futura venda. Rian foi um dos destaques da base rubro-negra. Marcou 22 gols em 37 partidas em 2025 e teve papel importante na campanha do vice-campeonato da Libertadores Sub-20. Em 2026, ele disputou 13 jogos pelo Sub-20, com 6 gols e 2 assistências, além de ter feito 2 partidas pelo time principal no Campeonato Carioca.
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3: O Corinthians venceu o Vitória por 2-1 na Fazendinha, pela 16ª rodada do Campeonato Brasileiro Sub-20, e deu um passo importante na luta por uma vaga nas quartas de final da competição. O Timão abriu o placar aos 20 minutos do primeiro tempo, com Bahia convertendo um pênalti sofrido por Luiz Fábio. O Vitória reagiu e empatou ainda antes do intervalo, com Lohan aproveitando um contra-ataque rápido. Na segunda etapa, o Corinthians voltou a pressionar e conseguiu o gol da vitória, garantindo 3 pontos importantes importantes na reta final da primeira fase. Com o resultado, a equipe paulista segue firme na disputa por uma vaga no mata-mata, enquanto o Vitória vê suas chances de classificação ficarem ainda mais complicadas nas últimas rodadas do campeonato.
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0: O Fluminense encaminhou o empréstimo do volante Davi Melo para o Central Espanhol, do Uruguai. Filho do ex-jogador Felipe Melo, o atleta de 20 anos ficará no clube uruguaio até junho de 2027 em busca de mais oportunidades para atuar profissionalmente. A transferência acontece pouco depois de o tricolor renovar o contrato do jogador até o fim de 2027. Mesmo com a renovação, Davi não fazia parte dos planos do técnico Luiz Ubeldia e vinha treinando separado do elenco principal. Como já ultrapassou a idade das categorias de base, o empréstimo foi visto como a melhor alternativa para que o volante ganhe experiência e minutagem. Pelo time profissional do Fluminense, ele disputou apenas uma partida, entrando nos minutos finais da derrota para o Boa Vista pelo Campeonato Carioca.
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4: A Procuradoria-Geral da República se posicionou contra a revisão da condenação criminal de Jair Bolsonaro por tentativa de golpe de Estado. A manifestação consta em parecer enviado nesta terça-feira pelo Procurador-Geral da República, Paulo Gonê, ao Supremo Tribunal Federal. O ex-presidente cumpre pena de 27 anos e 3 meses de prisão e atualmente está em prisão domiciliar temporária por razões de saúde. Bolsonaro foi condenado em setembro do ano passado pela primeira turma do STF, formada pelos ministros Alexandre de Moraes, Flávio Dino, Cristiano Zanin e Carmen Lúcia. Em maio deste ano, a defesa pediu a revisão da condenação, alegando erro judiciário. Segundo os advogados, não há provas da participação do ex-presidente nos atos golpistas de 8 de janeiro de 2023, nem de sua liderança em um plano de golpe de Estado. A defesa também questionou a tramitação do processo na primeira turma e a delação de Mauro Cid, ex-ajudantes de ordens de Bolsonaro, para Paulo Gonê. Porém, não há motivo para alterar a condenação ou reduzir a pena. Segundo o procurador-geral, a defesa não apresentou fatos novos capazes de justificar a revisão do caso. Gonê afirma ainda que a condenação foi baseada em provas robustas e mantida pelo STF após a análise dos recursos da defesa. Agora, de acordo com o regimento interno do Supremo, o pedido de revisão criminal será julgado pela segunda turma. O colegiado é formado por André Mendonça e Nunes Marques, indicados por Bolsonaro, além de Gilmar Mendes, Dias Toffoli e Luiz Fux. O relator do caso é Nunes Marques e ainda não há prazo para o julgamento.
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5: Os municípios brasileiros recebem nesta sexta-feira, dia 19, o segundo repasse de junho do Fundo de Participação dos Municípios, o FPM. Ao todo, serão distribuídos mais de 5 bilhões e 200 milhões de reais. O valor é cerca de 11% maior que o transferido no mesmo período do ano passado, quando os repasses somaram 4 bilhões e 700 milhões de reais. Na avaliação do especialista em orçamento público, César Lima, o crescimento dos valores pode estar ligado ao comportamento da arrecadação federal e aos efeitos da inflação observados nos últimos meses.
6: Entendemos ser aí um impacto direto desse processo inflacionário que temos vivido por conta da alta aí do preço dos petróleos. Estamos aí com a inflação bem acima do teto da meta e acreditamos que boa parte desse aumento em relação ao ano passado pode ser inflacionário, que levaria aí a um aumento real ainda não calculado. Apesar de que durante o ano, até mesmo antes dos conflitos eclodirem no Oriente Médio, nós tínhamos aí um resultado positivo em relação ao ano passado.
5: Entre os estados, São Paulo lidera o volume de recursos recebidos neste decêndio, com cerca de 651 milhões de reais, divididos entre os municípios da Unidade da Federação. Minas Gerais aparece logo em seguida, com aproximadamente 645 7 milhões de reais transferidos às prefeituras mineiras. Dados do Tesouro Nacional mostram que até o dia 16 de junho, 21 municípios estavam impedidos de receber recursos do fundo. Entre os motivos para o bloqueio estão pendências relacionadas ao PASEP, débitos previdenciários e a falta de envio de informações obrigatórias ao governo federal. O FPM é formado por recursos arrecadados por meio do Imposto de Renda e do Imposto sobre Produtos Industrializados. A distribuição leva em conta critérios definidos pelo Tribunal de Contas da União, principalmente o número de habitantes de cada município.
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7: Esse foi mais uma edição do Repórter Brasil News. Obrigado pela sua companhia e até a próxima edição.
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0: Uma quinta-feira com o pé direito no show da tarde. Estamos aqui, ó, pra animar a sua tarde. O programa promete e, é claro, vai ser do jeitinho que você gosta. Se prepare pra curtir os melhores sucessos que não saem da sua cabeça agora, hein?
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Marcelo Melo nos teclados, direto de patrocínio. 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
2: Estamos de volta aqui com mais uma seleção musical do seu show da tarde. Olha, prepare-se porque essa seleção promete. Você vai cantar, você vai dançar, você vai se divertir ao som dos hits aí

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6: Intervalo comercial, a gente tá de volta aqui com mais uma dose de música boa no seu show da tarde. Tá prontinho aí pra embalar mais ainda as melhores? E aí, tá prontinho pra ouvir aí somente as mais da tarde? Então se liga e vem junto com a gente. Tamo de

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1: A vida é a lei mais justa que existe. Tudo o que fazemos, ela nos devolve. Lembre-se, Deus está com você.

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3: Muito bem, depois desse breve intervalo comercial, a gente tá de volta aqui com mais uma dose de música boa no seu show da tarde. Tá prontinho aí pra embalar mais ainda as melhores? E aí, tá prontinho pra ouvir aí somente as mais da tarde? Então se liga e vem junto com a gente. Tamo de volta aqui no seu show da tarde.
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0: obrigado. Obrigado, bom gosto.
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5: Voltamos com tudo para mais um super bloco musical repleto de sucessos aqui no seu show da tarde. Ó, espero que você esteja animadão aí, hein? Pois estamos aqui naquele clima, daquele jeito, no pique, hein? Bora aumentar o volume aí porque músicas incríveis vão rolar a partir.

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3: Estamos de volta pra você aqui ao vivo, hein? Com o seu show da tarde. Espero que todos estejam aí prontos pra curtir, pra aproveitar essa tarde aí empolgante ao som das melhores músicas. Ó, sem mais delongas, vamos nessa.

Padinha. Obrigado, meu irmãozinho. Deus abençoe você. Muito sucesso.

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2: Intervalo comercial, a gente tá de volta aqui com mais uma dose de música boa no seu Show da Tarde, hein? Tá prontinho aí pra embalar mais ainda as melhores? E aí, tá prontinho pra ouvir aí somente as mais da tarde? Então se liga e vem junto com a gente. Tamo de

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1: Tudo para mais um super bloco musical repleto de sucessos aqui no seu Show da Tarde. Ó, espero que você esteja animadão aí, hein? Pois estamos aqui naquele clima, daquele jeito, no pique, hein? Bora aumentar o volume aí porque músicas incríveis vão rolar a partir de agora.
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1: Está no ar mais uma edição do seu Jornal de Confiança, com as informações mais quentes do dia, trazendo tudo o que você precisa saber, de maneira clara e direta. Eu sou Naldo Meirelles e prepare-se para ficar por dentro do que acontece no Brasil e no mundo, com análises e reportagens especiais. A partir de agora no Repórter Brasil News. Sejam bem-vindos.
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3: Previsão do tempo para quinta-feira, 18 de junho de 2026. Região Centro-Oeste, em Brasília, céu claro nesta quinta-feira. Os termômetros da capital federal marcam mínima de 14 e máxima de 25 graus. Umidade relativa do ar gira em torno de 90-40%. Marzagão, em Goiás, tem previsão de céu claro no dia do aniversário. Temperatura mínima de 13 e máxima de 28 graus. A umidade relativa do ar vai de 80-30%. Região Nordeste, Fortaleza, no Ceará, tem previsão de céu encoberto com pancadas de chuva isoladas pela manhã e à noite. Temperatura mínima de 24 e máxima de 30 graus. A umidade do ar é de 100 a 55%. Maceió, em Alagoas, tem céu encoberto com chuvisco. Temperatura mínima de 23 e a máxima de 28 graus. Umidade do ar varia de 95 a 60%. Região Norte, Palmas, em Tocantins, amanhece com céu nublado nesta quinta-feira. À tarde, o tempo abre e a temperatura mínima é de 22, com a máxima de 36 graus nas horas mais quentes do dia. A umidade do ar é de 70 a 30%. Em Belém, a previsão é de tempo encoberto com chuvisco o dia todo. Temperatura mínima é de 24 e a máxima de 34 graus. A umidade relativa do ar na capital paraense é de 100 a 60%. Região Sudeste, Vitória, no Espírito Santo, tem previsão de céu claro. Os termômetros registram mínima de 18 e máxima de 26 graus. Umidade relativa do ar vai de 80 a 40%. Bastos, em São Paulo, completa mais um ano com céu claro pela manhã, com acúmulo de nuvens ao longo do dia. Temperatura mínima de 10 graus, máxima de 22 graus. Umidade relativa do ar é de 80 a 40%. Região Sul, em Curitiba, Paraná, o dia amanhece mais frio e com céu nublado. Os termômetros registram mínima de 7 e máxima de 15 graus. A umidade relativa do ar oscila entre 100 e 50%. Erval Velho, Santa Catarina, comemora aniversário com previsão de céu encoberto o dia todo. O dia começa mais frio, com termômetros registrando mínima de 7 e máxima de 18 graus. A umidade relativa do ar fica entre 90 e 40%. Você ouviu a previsão do tempo para quinta-feira, 18 de junho de 2026, com informações do IBGE Cidades e do Instituto Nacional de Meteorologia, INMET.
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4: 615 milhões de reais em recursos públicos. Esse foi o valor aplicado pelas prefeituras das cidades da Bahia e pelo governo do estado nos contratos firmados para as festas juninas deste ano. Os detalhes em relação à aplicação dos gastos estão disponíveis no painel de transparência dos festejos juninos do Ministério Público da Bahia, que realizou nesta terça-feira a entrega do selo de transparência para os gestores públicos que informaram os dados solicitados pela plataforma. O gerente do projeto Transparência nos Festejos Juninos, o promotor de justiça Frank Ferrari, reforçou a importância do painel como mais um mecanismo de controle dos gastos públicos.
5: Uma ideia que surgiu lá em 2023, a partir de uma experiência não muito boa vivida em 2022, quando retomamos ali, né, as celebrações públicas depois de um período pandêmico muito duro para todos. E naquele momento, né, uma lacuna informacional se apresentou para a gente. Nós não tínhamos dados sobre um aspecto bastante importante dos festejos, que era o valor dos cachês dos artistas, que já naquele ano de 2022 chamou muita atenção da imprensa e de toda a sociedade de uma forma geral.
4: O balanço apresentado nesta terça-feira é referente à primeira etapa de encaminhamento de informações. O portal de transparência do MP Baiano, que pode ser acessado através do endereço paineljunino.mpba.mp.br, seguirá aberto até o dia 31 de julho para que os entes públicos possam enviar dados adicionais sobre contratações ainda pendentes de conclusão. Entre os destaques do serviço está a aba Cachês, onde o cidadão pode verificar o valor médio cobrado pelo artista desde 2023, podendo conferir, assim, o aumento no valor do cachê nos últimos 4 anos. Outra ferramenta importante é o transparentômetro, que especifica as prefeituras que já prestaram contas ou não. Até amanhã desta terça-feira, 410 municípios baianos e o governo do estado informaram que os mais de 615 milhões em gastos públicos geraram 4.393 apresentações de 2.115 artistas. Do total, 382 farão festas e terão atrações artísticas contratadas, enquanto 28 informaram que não realizarão festejos no período. Somente 7 municípios não cadastraram informações no painel, que reúne informações sobre artistas contratados, valores dos cachês, fontes de recursos e programação das apresentações artísticas realizadas entre 1º de maio e 31 de julho.
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6: A segunda edição da Operação Mulher Segura, iniciada dia 1º de junho em todo o país, prendeu 630 pessoas por crimes relacionados à violência contra a mulher. O balanço dos primeiros 15 dias das ações nacionais coordenadas pela SENASP, a Secretaria Nacional de Segurança Pública, inclui ainda atendimento e acolhimento a mais de 2 mil mulheres vítimas de violência, 218 atividades educativas presenciais e 95 iniciativas em mídias sociais, alcançando quase 12.500 pessoas em ações de conscientização e prevenção. Esta segunda edição vai até o dia 31 de dezembro deste ano, com a participação das forças de segurança dos 26 estados e do Distrito Federal, para prevenir feminicídios, proteger vítimas e responsabilizar agressores. As atividades incluem busca ativa dos agressores, cumprimento de mandados de prisão, acompanhamento de medidas protetivas, atendimento às vítimas, realização de campanhas educativas e iniciativas de conscientização junto à população.
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7: Durante a reunião dos líderes mundiais do G7, o presidente Lula cobrou nessa terça-feira mais empenho dos países ricos para a redução das desigualdades no mundo. Além de participar das fotos oficiais junto com os líderes do G7 na cidade francesa de Evian, Lula discursou criticando o protecionismo e o unilateralismo como falsas respostas para problemas complexos. Para ilustrar as diferenças econômicas mundiais, fez referência ao empresário Elon Musk como o primeiro trilionário do mundo, que é mais rico que quase a metade mais pobre da população população mundial. Lula também falou da necessidade de mais financiamento para a implementação do Acordo de Paris, o Programa Mundial de Alimentos, para a Organização Mundial da Saúde e o Unicef, em vez de aumento de gastos militares. O presidente ressaltou ainda as iniciativas do Brasil, como o Fundo Florestas Tropicais para Sempre e a Aliança Global contra a Fome e o combate ao crime organizado. Entre outros temas, defendeu que os países detentores de minerais críticos participem das etapas de maior valor agregado com industrialização e transferência de tecnologia. Lula também teve um encontro bilateral com a primeira-ministra do Japão, Sanae Takaishi. Eles trataram da relação entre o Japão e o Mercosul e os dois anunciaram o lançamento das negociações do Acordo de Parceria Econômica na próxima cúpula do Mercosul, que acontece em Assunção, no Paraguai, no final de junho. Lula também se reuniu com a presidente da Comissão Europeia, Ursula von der Leyen, e com o presidente do Conselho Europeu, Antônio Costa. Além da agenda brasileira, segundo a agência Reuters, os líderes do G7 reafirmaram apoio à Ucrânia na guerra contra a Rússia e receberam com otimismo a notícia do acordo para encerrar o conflito no Oriente Médio. Eles pediram ainda cessar fogo imediato no Líbano. Com a previsão de reabertura do Estreito de Hormuz, os preços do petróleo já caíram devido às perspectivas de aumento da oferta, mas o FMI não considera que a recuperação será imediata. Nesta quarta-feira, o tema do encontro do G7 na França é o crescimento econômico equilibrado. O Brasil também participa do almoço para discutir inteligência artificial.
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8: O presidente dos Estados Unidos, Donald Trump, foi recebido no Palácio de Versalhes, na França, para um jantar com o presidente francês, Emmanuel Macron, e sua esposa, Brigitte Macron. O encontro celebrou 250 anos da independência dos Estados Unidos, após a cúpula do G7 em Evian. A primeira-dama dos Estados Unidos, Melania Trump, não esteve presente. A programação incluiu uma visita ao Salão dos Espelhos, um concerto na Capela Real e uma galeria dedicada à Guerra da Independência Americana, culminando com o jantar na galeria inferior.
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8: Um homem de 49 anos morreu após ser soterrado durante o desabamento de uma obra da construtora Lotus, na SQS 116, na Asa Sul, em Brasília. A vítima, Genilson dos Santos Abreu, realizava um serviço na rede de esgoto quando a terra cedeu. Segundo os bombeiros, uma máquina mini carregadeira também caiu na vala, mas o operador não se feriu. As circunstâncias do acidente ainda estão sendo investigadas pela Polícia Civil e a empresa responsável lamentou a morte e presta apoio à família.
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1: Em instantes voltaremos com mais notícias aqui no Jornal Repórter Brasil News. Fique ligado.
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10: Vem chegando aí.

0: Terça-feira de muitos sucessos para você na sua rádio favorita. Tem aqui o melhor som, a melhor música. Bandas e companhia, comigo Nando Pinheiro, me segue nas redes sociais, no Instagram principalmente. Fala se você está gostando da programação, isso é muito importante. Vamos conferir o melhor das bandas do Sul a partir de agora.
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0: legal saber que você está na melhor programação do seu rádio. Fica ligado que daqui a pouco tem mais Bandas e Companhia para você que se liga nessa rádio. É já já, hein? Não sai da frequência.
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0: Bandas e Companhia, tocando o que há de melhor para você. De volta aqui, Nando Pinheiro. Vem que tem músicas de bandas, vem que tem as melhores da regionalidade do sul do Brasil. Bandas e Companhia, vamos conferir as próximas músicas.
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0: Lindo demais!
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2: E aí, tá gostando da nossa programação? Espero que sim, ó. Daqui a pouco eu estou de volta com mais Bandas e Companhia. Não saia daí!

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2: Opa, estamos de volta para mais sucessos aqui para você. Músicas de bandas. O que há de melhor no mundo da música? No sul do Brasil. Essa cultura rica, Bandas e Companhia. Vamos já dar início à nossa próxima sequência, confira aí.
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0: E aí, tá gostando da nossa programação? Espero que sim. Ó, daqui a pouco eu estou de volta com mais Bandas e Companhia. Não saia daí! 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
1: Muito boa noite, ouvintes da Rádio Polska 87.5 FM. Está no ar o Rebobina Hits, o seu programa que rebobina os sucessos do passado. Muito prazer, eu sou a Bruna, tudo bem com vocês? Hoje é dia 22 de junho de 2026 e eu te farei companhia até as 20 horas com muita música boa. Então aumenta o volume, bora rebobinar!

Está no ar mais uma edição do seu programa favorito. Prepare-se para viajar no tempo através dos grandes sucessos que marcaram épocas, relembrando músicas que embalaram histórias, momentos especiais e muitas lembranças inesquecíveis. 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Tá a fim de enviar um recado especial, um oi aqui pro Rebobina? Então envia tua mensagem de texto ou áudio e participa do Rebobina 54991232498. Vamos conferir a temperatura, né? Já que amanhã a previsão é bastante frio. Vamos lá, vamos conferindo aqui a previsão. No momento está 11 graus aqui na capital polonesa dos brasileiros. E vamos começar muito bem o nosso Rebobina com eles, né? Bananarama, Cruel Summer.

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1: Começamos muito bem esse primeiro bloco do Rebobina Hits, agora 18 horas e 11 minutos. Esse filme, essa música foi tema do Daniel LaRusso, do Karate Kid, lá de 1984. Esse filme foi um sucesso, né? Tanto que até o quanto que foi feito reprises do próprio filme Karate Kid na TV. E em 2012, se eu não me engano, não consigo me recordar, eles resolveram retornar, né, com o filme do Karate Kid, mas aí colocaram Jack Chan como o ator como o Mestre Miyagi, né? E também fez um sucesso, foi bem interessante. O filme, assim, ó, tem uma história muito de superação, de conquista, enfim, traz bastante essa parte para os jovens, né, principalmente. Quero mandar um abração especial pra Isabel. Beijo pra ti, Isa, que está sempre na escuta do programa. Pra Daniel, pra Dani Bonavigo, perdão. Dani, toda a tua família, beijo, pessoal de Gaurama. Obrigado por estar sintonizados na 87.5 FM. Obrigado mesmo pela audiência. E, pessoal, me desculpem, tá? Hoje a garganta não tá muito assim, 100%. Que quem sofre com alergia, com essa questão, assim, sabe que é complicado, né? Mas vamos lá, bora lá. Então, subindo o som, vamos com mais uma música que fez muito sucesso. Ela que é rainha da disco music, lá de 1976, estou falando de Tina Charles. Tina Charles que conquistava as pistas do mundo inteiro com Dance Little Dance. Um sucesso produzido por Baidu, né, o produtor, que foi o mesmo que produziu Kung Fu Fighting. E a música chegou ao top 10 britânico e ajudou a consolidar Tina Charles como um dos grandes nomes da era disco. Então aumenta o som, porque o passado nunca soou tão bem.

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0: 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Quero mandar um beijão especial, né? Ela que está visitando aqui pela primeira vez a capital polonesa dos brasileiros, a minha cunhada Flávia, veio lá de Chapecó. Flávia, bem-vinda, obrigado, um abração. Logo vamos comer uma pizza, né? Beijo, mãe, beijo, Ká. Beijo pro meu afilhado também, que também está na escuta do programa. Obrigado pela audiência e pela sintonia.

E você rebobinou o Mojo Lady. Essa música fez muito sucesso, né? Inclusive, até foi tema de videogames. Temas de videogames clássicos, né? Eu me lembro que eu tocava, que eu jogava muito com meu sobrinho. E aí, na rádio, no rádio tocava. Não lembro que jogo que era, porque eu não sou muito desses jogos, né? Mas no rádio do próprio videogame tinha pra sintonizar. Era bem interessante, bem legal mesmo. E aí, ali que eu conheci, que eu comecei a gostar dessa batida mais diferente, né? Mojo, assim, ela tem uma estrutura toda misturada com música clássica, com música eletrônica, né? Então tem essa vertente diferente. 18 horas e 28 minutos. Olha só, a próxima música que eu vou tocar aqui é do Tears for Fears. Essa música fez um sucesso também, foi tema até do seriado Todo Mundo Odeia o Chris. Quem não lembra da parte da Garibaldi descendo as escadas lá e ele dá um fora nela, né? E aí ela volta toda poderosa. A próxima música que eu vou tocar é essa. Mas, assim, há histórias de que, possivelmente, né, a última turnê do Tears for Fears seria aqui no Brasil. Então, a passagem aqui no Brasil. Estamos ansiosos. Eu estou ansiosa muito. A única coisa que eu encontrei aqui na internet, nas redes sociais, é que a própria página da banda, né, Tears for Fears Brasil, foi postada só a autobiografia do Roland Orzabal, que é um dos integrantes do grupo, da dupla, né? E aí, ele comentando ali da autobiografia, da parte da trajetória artística dele, que vai ser lançado no dia 4 de agosto, nos principais sites, e também é para venda em alguns sites, inclusive, com versão autografada. Olha só, hein? Interessante, bem interessante. Vai estar lançado pela editora Belas Letras. Então, pessoal que tem interesse de conhecer o mundo por trás da fama, né? A questão toda da parte artística desse grande ícone do Roland Orzabal, do Tears for Fears. Então, é muito interessante pesquisar, pessoal que gosta bastante de ler. Eu também gosto, vou dar uma pesquisada para ver se eu consigo já ver um pouquinho, ler sobre a biografia dele, que é bem interessante, né? A gente tem curiosidade sobre o mundo da música e curiosidade sobre o que passa por trás do palco, né? Porque muita gente acha que o artista é à frente do palco, mas o que ele passa por trás, o que há por trás disso, né? Quantos nãos ele encontra pra chegar no sucesso, então tem toda essa trajetória. Então é bem interessante. Vamos então com Tears for Fears. Então, ó, você que tá em casa, ó, pode mandar teu pedido musical. Também pode mandar teu alô aqui pra nós, aqui da rádio. Anota o telefone 54991232498. Hoje não estamos fazendo a live no Facebook, né? Geralmente a gente sempre faz. Mas devido ao tempo, o tempo tá meio oscilando bastante. Então, pessoal que acompanha bastante o Facebook, ó, acompanha pra nós aqui na frequência 87.5 FM. E o pessoal que já tá acompanhando, obrigado pela audiência e pela sintonia. Então vamos com eles, Tears for Fears, It Over Hills.

musicaço do Tears for Fears aqui pra vocês no Rebobina Hits. Agora quero fazer um convite muito especial, mega especial. Quero mandar um abração especial para a comunidade do quilômetro 25. Vem aí o tradicional jantar italiano da comunidade Santa Catarina, quilômetro 25, dia 18 de julho, a partir das 20 horas. 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Comunidade Santa Catarina, quilômetro 25, tradição, boa comida e muita animação esperando por você. Então estão todos convidados, hein? Que coisa, olha só. Bah, tô só pela janta, hein? Um abração pro pessoal ali da comunidade 25, do quilômetro 25, né, aqui em Áurea, que tem um festão, um jantar maravilhoso. Tive a oportunidade de comparecer. E assim, é muito bom mesmo, é caprichado, ambiente familiar. Então, estão todos convidados.

você, Cazuza, o nosso amor a gente inventa. Que musicão, hein? 18 horas e 44 minutos. 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Agora vamos voltar lá para 1984 com o Culture Club. A música Love is Love fez parte da trilha sonora do filme Electric Dreams e trouxe uma mensagem simples, mas poderosa. O amor está em todos os lugares. Com a voz marcante de Boy George e o estilo inconfundível dos anos 80, essa canção se tornou um dos clássicos da banda. Então sobe o som!

18h57, quero deixar um recado especial para vocês e fazer um convite. A comunidade Ouro Verde do quilômetro 30 em Áurea convida você e sua família para a sua tradicional festa que acontece no dia 26 de julho. Animação com musical Luvi, grande bingo, sorteio de brindes, serviço completo de copo e cozinha, cerveja bem gelada e à tarde matinê com musical Luvi e deliciosa venda de pastéis. Venha passar momentos de alegria, confraternização e diversão com toda a sua comunidade. A nova diretoria deseja a todos uma excelente festa, então anota aí na agenda, dia 26 de julho, não perca a comunidade Ouro Verde, quilômetro 30, tradicional festa do Colônia Motorista. Música.

Agora a próxima música que eu vou lançar aqui pra vocês é lá de 1984, com uma parceria histórica entre Philip Oakley, do The Human League, e o mestre da música eletrônica, George Monador. Quem não conhece, né, e tem curiosidade de saber, eu havia postado nas minhas redes sociais um vídeo explicando, né, a toda a trajetória do George Monador. E assim, o cara é fantástico, continua trabalhando, o cara tá com 90 anos e continua fazendo música e tá produzindo músicas através do seu estúdio, né? Então, assim, o cara ganhou Oscar, ele tá em outro nível. Então, pra vocês que têm curiosidade de saber da boa música, saber da história musical, então, me siga nas redes sociais, @szcbru, que é o meu Instagram, meu Facebook, meu nome, né, Bruna. E aí você vai estar por dentro de todo o conhecimento, né, da música, música antiga, o flashback, a boa música, está nas redes sociais. Então, me siga, vai ser um prazer adicionar vocês. E olha só, Together in Electric Dreams nasceu para a trilha sonora do filme Electric Dreams, mas acabou conquistando as paradas do mundo inteiro. Uma mistura perfeita de sintetizadores, romantismo e o clima futurista que marcou os anos 80. Então aumenta o som aqui no Rebobina Hits.

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Quero mandar um abração e um beijo especial para Luciana, que está nos ouvindo lá em Erechim. Obrigado, Luciana, pela audiência, para toda a sua família também. Eu sei que você gosta bastante, vocês curtam bastante o Rebobina Hits. Obrigado mesmo pelo carinho. E também um abração para Alice Grau. Obrigado pela audiência e pela companhia.

E a próxima música que eu vou tocar é, ela foi tema, né, da novela Selva de Pedra, lá de 1986. Então vamos lá tocar, né? Yes, com Tim Moore. Sobe o som.

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Roupa nova é roupa nova, não é mesmo? É um clássico, foi tema da novela A Viagem, lá de 1994. Agora tem uma informação pra vocês aqui, trouxe aqui algumas notícias, né? O cantor Rod Stewart usa balão de oxigênio durante show após quase desmaiar no palco. Olha só, hein? De acordo com o site Billboard Brasil, Rod Stewart foi forçado a pausar seu show em Utah, nos Estados Unidos, após quase desmaiar no palco e precisar de um balão de oxigênio. Durante sua apresentação no Utah First, em Valley City, na última sexta-feira, dia 19, a lenda do rock com 81 anos parecia visivelmente indisposta e foi vista se curvando de desconforto antes de usar um balão de oxigênio para ajudar na respiração. E olha só, depois do show, ó, o que ele comentou pros fãs, né, que foram no camarim visitá-lo. O show tem que continuar, disse o roqueiro de 81 anos à multidão nos Estados Unidos. Que coisa, hein? É, a idade chega pra todo mundo, né, mas o cara é uma lenda, literalmente, com 81 anos continua fazendo shows. Inclusive, ele tá no Rock in Rio, Lisboa. Também ele está, parece, né, a questão da idade também, né, que ele e a Bonnie Tyler também farão os últimos shows, né, da última turnê, enfim. Então, são os últimos desse ano e possivelmente vão encerrar a carreira, né. Mas assim, legado histórico, ele que gosta muito de vir pro Brasil, que já... falou que gosta muito de passar as férias aqui no Brasil, principalmente ali no Rio de Janeiro. É corajoso ele, hein? Muito corajoso passar as férias. Mas, enfim, então, desejamos melhoras pro Rod Stewart. E vamos com ele, né? Uma música que também fez muito sucesso. É uma das mais famosas do Rod Stewart, Baby Jane. Sobe o som.

0: Boys.
1: Horas e 22 minutos. Vamos conferir a previsão do tempo, né? Que amanhã, previsão de bastante frio. Olha só, 1 grau no amanhecer e a máxima vai para 10 graus. Então, vai estar frio. Essa madrugada, a previsão é para 4 graus, tá? E no amanhecer, 1 grau. Meu Deus, para que tanto frio? Socorro! Mas vamos lá, né? Segue o baile, vamos que dele, pra não tomar ali.

próxima música é um sucesso de 1988. Então, por trás da melodia Toy Soldier, da Martica, a canção aborda o drama severo da dependência química, inspirada em amigos próximos da própria cantora. A música foi escrita pela Martica em parceria com Michael J. Embora tenha sido lançada em seu álbum de estreia em 88, tornou-se single de sucesso mundial apenas em meados dos anos 80. Em meados de 89. Martica começou cedo na TV no programa Kids Incorporated. Para a música de Toy Story, Martica precisou de vozes de crianças para compor, né? Então ela convidou seus antigos colegas do programa, que inclui também a voz da própria Fergie. Na época ela era uma, né, com essa idade, ela tinha 8 anos e também participava do programa Kids Incorporated lá em 89. Essa música fez muito sucesso e, pra quem não conhece, a Fergie é do Black Eyed Peas, né? Que fez muito sucesso também logo quando ela estourou junto com o grupo, né? Mas antes ela era uma. Ela apresentava um programa juntamente com a Martica. Então, Toy Soldiers, sobe o som.

o Rebobina Hits de hoje vai ficando por aqui, um pouquinho mais cedo, né? 19 horas e 33 minutos. Quero desejar uma excelente semana. Obrigado pelo carinho e pela audiência. E aguardo vocês na próxima segunda-feira, às 18 horas, aqui no nosso Rebobina Hits, na Rádio Posca 87.5 FM. Cuidem-se e se agasalhem, que amanhã vai ser muito frio.

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